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0: E aí, tudo certo? Olha, nós já chegamos com mais um Louvor Mania desse final de semana. E aí, eu espero que o teu final de semana seja muito abençoado. Espero que você esteja ótimo. Vem com tudo, vem pra cá, que tá começando o Louvor Mania por aqui, tá? Muita música gospel pra você entrar no clima e o seu final de semana se tornar uma benção.
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0: sequência foi essa, mais do que abençoada. Já já tem mais Louvor Mania. Me espera que eu te espero.
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0: Muito, muito mais alegria pra você. Isso aqui é o Louvor Mania. Pra você que tá chegando agora, tá ouvindo a gente, valeu pela audiência. É o Louvor Mania.
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5: Aleluia. Nenhuma das boas palavras que o Senhor liberou caiu por terra. Todas se cumpriram, Simone.
6: Amém.

0: Obrigado, amiga.
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2: Esse é o Louvor Mania. Volta depois do intervalo. Sai daí não, hein?
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2: Muito, muito mais alegria pra você. Isso aqui é o Louvor Mania. Pra você que tá chegando agora, tá ouvindo a gente, valeu

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2: Pra você que tá ouvindo Louvor Mania, é com essas aqui que a gente encerra o programa de hoje. Semana que vem tem muito mais. Fui!
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5: Que a paz do Senhor esteja com você. Esse é mais um versículo do dia. Alegrai-vos na esperança, sede pacientes na tribulação, perseverai na oração. Romanos 12, 12.
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2: Muito bem, estamos começando mais um Top 10 do dia. Segmento Gospel, bacana demais. A partir de agora tem as 10 mais tocadas no segmento Gospel para você adorar o nosso Deus. Aumenta o som.
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0: dia. Eita, coisa boa, hein? A gente volta na próxima edição com mais Top 10 Gospel pra você.
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6: Queridos ouvintes, fim de semana. Isso significa que é hora do Super Gospel tomar conta do seu rádio. Preparem-se para momentos de inspiração, alegria e paz. Vamos começar. O Super Gospel está no ar.
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1: E chegou a hora de um intervalo animado no Super Gospel, mas não se preocupem, pessoal, voltaremos em breve com mais louvores e energia positiva para abençoar o seu dia.
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2: Que a paz do Senhor esteja com você. Esse é mais um versículo do dia. Alegrai-vos na esperança, sede pacientes na tribulação, perseverai na oração. Romanos 12:12.
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4: E voltamos com o Super Gospel. Espero que tenham aproveitado o intervalo para refletir e se conectar com a mensagem divina. Fé, continua.
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1: Vamos pro intervalo. Aproveitem para dar uma esticada, tomar um gole d'água e já estamos de volta com mais música e inspiração.
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1: Estamos de volta com o Super Gospel. Eu espero que tenham aproveitado o intervalo para renovar as energias. Então aumente o som e vem adorar.
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0: nosso Pai é poderoso, nosso Pai é grandioso. Aleluia.
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2: Vamos fazer uma pausa para recarregar as baterias, mas o louvor não para. Voltamos em instantes.
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2: Estamos de volta com o Super Gospel. Preparem-se para mais uma seleção incrível de músicas que vão tocar o coração e alimentar a alma. Isso é Super Gospel.
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1: Hora de dar uma pequena pausa na nossa programação, mas não na animação. Fiquem ligados.
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4: Que a paz do Senhor esteja com você. Esse é mais um versículo do dia. Alegrai-vos na esperança, sede pacientes na tribulação, perseverai na oração. Romanos 12, 12.
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1: Que intervalo rápido, não é mesmo? Mas agora é hora de voltarmos ao Super Gospel e mergulharmos novamente na atmosfera de louvor e paz. Vamos lá!
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1: E chegou a hora de um intervalo animado no Super Gospel, mas não se preocupem, pessoal, voltaremos em breve com mais louvores e energia positiva para abençoar o seu dia.
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1: Estamos de volta com o Super Gospel. Preparem-se para mais uma seleção incrível de músicas que vão tocar o coração e alimentar a alma. Isso é Super Gospel.
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1: E com o coração cheio de gratidão, nos despedimos do Super Gospel de hoje. Que as bênçãos de Deus acompanhem cada um de vocês ao longo dessa semana. Até o próximo fim de semana.
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6: Olá, querido ouvinte, seja bem-vindo para mais um programa Unidos pela Fé. Sou Nando Pinheiro e minha missão aqui é tocar o melhor da música gospel para você. A fé é uma ponte que conecta corações e mentes, transcende barreiras e dissolve diferenças. Em vez de construir muros que nos separam, escolhemos construir pontes que nos unem. Hoje, celebramos a diversidade de crenças e reconhecemos que, apesar das nossas diferenças, somos todos filhos de uma mesma humanidade.

0: Você está no Unidos pela Fé. Já já eu volto com muito mais para você.
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3: Um homem diferente, com roupas mal passadas ou não passadas, andando por estradas empoeiradas e esburacadas, seguido por um grupo de amigos e colaboradores, entrando em pequenas aldeias, conversando e atendendo pessoas simples e pobres, curando doentes sem ser reconhecidamente um médico, aconselhando pessoas aflitas sem ser um psicólogo, aconselhando, ensinando e abraçando pessoas e causas, muitas delas sem solução aparente, visto que já tinham sido rejeitadas e esquecidas, desiludidas, ignoradas. Um homem diferente que falava de um reino e de um pai. Falava de uma vida diferente e de uma comida especial que dá vida e sacia o corpo e a alma. E nas suas palavras algo se percebia de poder e de alegria, com autoridade jamais vista. Esse homem era muito conhecido. Sua fama se espalhou e muitos vinham de longe para vê-lo. Muitas pessoas queriam tocá-lo, ouvi-lo e receber dele a sua graça através do inegável poder. Mulheres traziam crianças para que ele as abençoasse, as tocasse, e ele dizia aos que o queriam impedir: deixa vir a mim os pequeninos, não os embaraceis, porque dos tais é o reino dos céus. Um homem diferente que atraía muita gente conseguia mudar e melhorar a vida das pessoas. Este era Jesus, cujo nome significa Salvador. Ele também é Senhor, nosso Senhor e Salvador Jesus Cristo. Muitos milagres ele realizou, maravilhas muitas, e ele até ressuscitou mortos. Esse homem muita gente não sabia, mas era o próprio Deus encarnado, nascido de uma virgem em Belém de Judá. Deus no meio do povo, Deus conosco, como profetizou Isaías. Por isso ele era assim, tão diferente, tão especial, tão humano e tão espiritual. Jesus é o único caminho. Não busque atalhos.

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0: Muito obrigado por estar junto comigo nesse programa que é, sem dúvida nenhuma, um dos melhores programas do rádio. Um momento para você ser grato pela sua vida. Daqui a pouco eu volto com muito mais aqui, Unidos pela Fé.
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0: Você está no Unidos pela Fé. Já já eu volto com muito mais para você.
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4: Jesus, o Messias.
5: Ninguém subiu ao céu senão o que desceu do céu. O Filho do Homem que está no céu. E como Moisés levantou a serpente no deserto, assim importa que o Filho do Homem seja levantado, para que todo aquele que nele crê não pereça, mas tenha a vida eterna. Porque Deus amou o mundo de tal maneira que deu seu Filho unigênito, para que todo aquele que nele crê não pereça, mas tenha a vida eterna. Porque Deus enviou seu Filho ao mundo não para que condenasse o mundo, mas para que o mundo fosse salvo por ele. Quem crê nele não é condenado, mas quem não crê já está condenado.
0: Deus não lhe dá mais do que você pode carregar. Deus nos concede a cada dia uma página de vida. Não se preocupe, não tenha pressa. Em meio às tempestades, confie em Deus. Mesmo enfrentando muitas batalhas, Deus sabe quem colocar na sua vida. Existem vazios que só Deus preenche. As nossas fraquezas nos ensinam. Acertamos, erramos e aprendemos. Sempre agradeça a Deus pela vida. Deus tem um plano para nós. Ame seus inimigos, faça o bem para aqueles que te odeiam. Reze por aqueles que te maltratam. Tenha fé sempre. Ame o próximo como a ti mesmo. Tudo é possível àquele que crê. Deus sabe o que é bom para você. Não tenhas medo. Lucas 2.

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Certa vez, um grande sábio disse que o homem precisa ser como os pequeninos para ganhar a vida. Entre os motivos da sua explicação, encontramos a limpeza de coração de uma criança. Sua pureza é tal que ela nunca pensa no que vai dizer. E nem precisa. Nunca diz nada que possa causar dano a quem quer que seja. Nunca diz nada que não seja o que brota do mais puro sentimento. Entre os tantos e grandes problemas do ser humano, talvez este seja básico. O coração carregado de imundícia. Isso porque nada faz que não saia do seu íntimo. O seu coração, ou seja, o conjunto de sentimentos, sensações e raciocínios, é o que projeta tudo o que sai da sua boca. É o que projeta todas as suas ações. É daí que sai toda a maldade humana. Certamente, se o mundo fosse criança, o tempo não passaria maldosamente tão depressa. Se houvesse alguma briguinha, acabaria em abraços logo depois. Se o mundo fosse criança, jamais mataria as crianças. Muito amaria os animais. Não separaria os quintais. Se o mundo fosse criança, a arma seria aquarela. A alma seria muito mais bela. Só flores, cores, postais. Se o mundo fosse criança, pintaria o paraíso sem pincel, calçada ou asfalto. Dominaria o improviso. Teria mais que esperança. Teria certeza de vida. Viveria contente. Se o mundo fosse criança, nem se preocuparia com o futuro. Viveria um dia por vez. Nunca diria, talvez, saberia que teria futuro. Viveria sorrindo, limparia do peito a mágoa e daria um jeito na tristeza. Mas que pena. O mundo é adulto. Perdeu toda a pureza ao permitir que seu coração se enchesse de toda sorte de maldade. Mas resta ainda uma esperança. Resgatar as qualidades que só existem na criança. E um coração puro certamente é essencial. Por isso já ensinou o grande mestre que o caminho para a felicidade é resguardar a pureza de coração, raspar a mágoa do peito, livrar-se de todo e qualquer ressentimento, mandar para longe toda ideia altiva que gera o sentimento de superioridade e faz brotar o preconceito, refletir nas qualidades do semelhante em vez de se irar com suas falhas, perdoar e nem levar em conta as afrontas de cada dia. Aí então, terá a pureza de um coração criança. Aí então verá a Deus. Verá a Deus na sua vida, como viu aquele que deixou um modelo para os seus passos. Foi ele quem prometeu. Felizes os puros de coração, porque verão a Deus.

0: você crê nessa palavra, aplaude o nome do Senhor Jesus. Aleluia. Glória a Deus. Vamos juntos, gente.
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2: Levante as suas mãos se você confia nos propósitos de Deus para sua história.

para Ele como uma criança. Nós estamos aqui no seu colo, Pai. Nós não entendemos muitas coisas, mas nós confiamos naquele que é poderoso para fazer infinitamente mais. A dor é grande, mas a confiança é maior do que a dor.

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1: Faça uma coisa por mim. Pega na mão do teu irmão, segura firme aí. Pega. Olhe para mim, vai.

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0: está aqui para te levantar. Oh, meu Deus. Pode adorar o Senhor, pode adorar o Senhor. Não tem nem como contar. Aleluia. Amiga, que um dia ela me ajudou a carregar uma cruz, Gisele Nascimento. Eu quero chamar ela logo agora, de início. Eu ia chamar ela depois, mas eu preciso que a Gisele entre agora. Vem cá, Gisele.
1: É muito bom tê-lo aqui em nosso programa Unidos pela Fé, com a apresentação de Nando Pinheiro. Daqui a pouco estou de volta aqui, Unidos pela Fé.
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0: É muito bom tê-lo aqui em nosso programa Unidos pela Fé, com a apresentação de Nando Pinheiro. Daqui a pouco estou de volta aqui, Unidos pela Fé.
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0: Você está no Unidos pela Fé. Já já eu volto com muito mais para você.
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5: Muito obrigado, Jesus. Tu és bem-vindo, Senhor, em nossa vida, Pai.

0: Estamos chegando ao final do programa Unidos pela Fé. Deus abençoe você imensamente e que você possa realizar todos os seus sonhos e ultrapassar os desafios da vida. Acreditando que o Pai nunca te desampara, acreditando que Ele é o seu único e suficiente Salvador. Um grande abraço e até mais.
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4: Que a paz do Senhor esteja com você. Esse é mais um versículo do dia. Alegrai-vos na esperança, sede pacientes na tribulação, perseverai na oração. Romanos 12:12.
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6: Alô, família cristã! Cheguei!

Esse é o Louvaí, tocando os melhores louvores, que toca nas melhores plataformas digitais e com certeza toca aqui na nossa rádio, principalmente aqui, ó. É o Louvaí. Ó, tô aqui te esperando o zap, aquele zap abençoado, hein? Fala seu nome, cidade, da onde você tá ouvindo a gente, pra gente mandar beijos e abraços pra você aqui. Vamos nessa, é o nosso Louvaí.

0: Opa! Fechando aqui, ó. A nossa primeira sequência já se foi meia hora, gente. Já se foi, hein? Tá passando muito rápido, hein? Passando muito rápido. Deixa eu fazer o seguinte. Vou tomar água. Já já volto trazendo mais músicas pra você. Músicas bonitas, música que edifica aí a palavra do Senhor Jesus. Eu volto já. Segura aí, rapidinho.
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0: Opa! Tô de volta, hein? E aí?
4: Comunicando.
0: Eu tô com você! Vamos nessa por aqui com a nossa segunda parte do nosso Louvaí!

Cristo. Bora fazer barulho por aí, bora fazer barulho, é fim de semana. Olha só, deixa eu trazer mais músicas, mais sucesso pra você aqui no nosso programa. Louva aí, aumente o volume.

É o Lovaí! Com certeza por aqui, o seu amigo Marcos Santos na voz. Tá curtindo aí de montão? Você tá em casa, tá com a família reunida aí, com a turminha da sua igreja? Ah, manda aqui pra gente. A Cíntia tá por aqui ouvindo a gente. A Samela também tá por aqui, ó. O Samuel tá por aqui ouvindo a gente. Obrigado pelo carinho, obrigado pela audiência. É o nosso Lovaí!

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4: E aí, tudo certo? Olha, nós já chegamos com mais um Louvor Mania desse final de semana. E aí, eu espero que o teu final de semana seja muito abençoado. Espero que você esteja ótimo. Vem com tudo, vem pra cá que tá começando o Louvor Mania por aqui, tá? Muita música gospel pra você entrar no clima e o seu final de semana se tornar uma benção.
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0: sequência foi essa, mais do que abençoada. Já já tem mais Louvor Mania. Me espera que eu te espero.
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0: Muito, muito mais alegria pra você. Isso aqui é o Louvor Mania. Pra você que tá chegando agora, tá ouvindo a gente, valeu pela audiência. É o Louvor Mania.
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5: Aleluia. Nenhuma das boas palavras que o Senhor liberou caiu por terra. Todas se cumpriram, Simone.

0: Obrigado, amiga.
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2: Esse é o Louvor Mania. Volta depois do intervalo. Sai daí não, hein?
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2: Muito, muito mais alegria pra você. Isso aqui é o Louvor Mania. Pra você que tá chegando agora, tá ouvindo a gente, valeu pela audiência. É o Louvor Mania.
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Olá, muito bom dia. Bom dia, Pai São Jesus. Graça e paz. Shalom. Como é que você está nessa madrugada? Tudo bem? Eu espero que esteja tudo bem. Sou Eloy Silva. Vamos aqui trazer uma breve mensagem aqui para você. E em seguida, um bloco de louvores country. E depois, aquela moda de viola para despertar a sua manhã. Como é que você está? Que bom que você está aqui ouvindo a Rádio Direto Vale. Talvez você que perdeu o sono, ou levantou para orar, ou já levantou para trabalhar. Muito obrigado pela tua audiência, viu? Que Deus abençoe, guarde e livre você de todo mal, de toda tentação. E claro, que você possa suportar, né? Você possa suportar, né? A Bíblia diz que suportai-vos uns aos outros, né? Porque Ele também nos suportou. Ele suportou a nós e se entregou por nós. Então vamos dar glórias a Ele o tempo todo, né? Que bom, que maravilha. Obrigado, Jaime. Mãe Inês de Salete está nos ouvindo, sempre orando pela gente aqui. Ah, meu irmão, não tem preço isso, né? Não tem preço. E ela já trouxe aqui a palavra, já trouxe já uma mensagem da Bíblia pra gente aqui, né? Muito obrigado, irmã Inês. E a todos que oram aqui pelo projeto, né? Todos que apoiam o projeto aqui também. Muito obrigado. Amém? Qual que é a tua cidade que você está ouvindo? Que país que você está ouvindo? Talvez você está ouvindo aqui pertinho da rádio. Talvez você está ouvindo lá na Europa. Talvez você está ouvindo aqui na América. Eu não sei onde que você está ouvindo, mas o Senhor sabe onde que você está ouvindo. E Ele sabe todas as tuas angústias. Ele sabe todas as tuas ansiedades. E sabe tudo que você precisa para esta manhã. Amém? Muito obrigado a todos que estão conectados aqui junto com a gente aqui, ó. Com certeza esse horário é um horário diferenciado, menos pessoas ouvindo, mas são as pessoas especiais que estão ouvindo, que Deus assim levantou para poder cultuar o santo nome dele, amém? Qual o versículo que está bem sugestivo no dia de hoje? Um versículo para a gente meditar aqui também, aqui, ó, um comentário bem lindo aqui, ó. A palavra de hoje: Deus tem uma aventura preparada para você. Deus tem uma aventura preparada para você, né? A vida cristã é uma vida cheia de aventuras, mas a maior aventura de todas é poder compartilhar o Evangelho. Deus está chamando você hoje para alcançar outras pessoas que precisam conhecer o Evangelho. Seja um missionário. Olha, Deus está convidando você para ser um missionário nessa manhã, né? E está em Marcos 16:15, que nos diz assim: e disse-lhe: vão pelo mundo todo e preguem o Evangelho a todas as pessoas, né? Aqui está em Marcos 16:15. E ele disse: vão pelo mundo todo e preguem o Evangelho a todas as pessoas, né? Que você possa entender que você é chamado para levar a palavra de Deus, né? Ah, mas irmão Eloy, onde é que eu congrego? É difícil ter oportunidade ir lá. Aqui na rádio você tem oportunidade todo dia. Aqui é um motivo. Aí na rua você tem oportunidade todo dia. Nos teus grupos de WhatsApp você tem oportunidade todo dia. Então não adianta dar desculpa, que Deus conhece se você tem ou não tem oportunidade, né? Não queira buscar só um púlpito para levar a palavra de Deus, né? Que quando você ir num púlpito, ele tem que lembrar que muitos estão ali para te julgar. Mas, né? Tende bom ânimo, siga em frente, leve a palavra de Deus. E olha, quando você conseguir alcançar pessoas fora da igreja que não conhece, vale muito mais do que levar a palavra a pessoas que já estão buscando a palavra de Deus, que já estão entendendo a palavra de Deus. Amém? Não estou menosprezando aquelas pessoas que lá estão, não de jeito nenhum. Mas lá tem os pastores que já estão trazendo mensagem, lá tem pregadores que estão trazendo mensagem, e você é um escolhido. Talvez você está me ouvindo, até uma pastora, um pastor, até talvez jubilado, conhece tudo da palavra, né?
Mas Deus não te deu aposentadoria para tu simplesmente parar de levar a palavra dele. Continua levando a palavra dele com muito amor, com muito carinho. Amém? Aí o comentário diz assim para nós, assim, ó, você pode pensar que não está pronto para sair e levar a palavra de Deus às pessoas ao seu redor. No entanto, tudo que você precisa para começar é ter um coração pronto para seguir Jesus onde quer que ele o leve. Quando você dá o primeiro passo, Deus te pega pela mão e te ajuda. Ele lhe dará coragem necessária e a palavra precisa para ajudar aquele que hoje vivem sem ele. Essa palavra já fala forte comigo e com você nessa manhã. Quantas pessoas que vivem sem ele. E eu não tinha lido esse texto aqui para dizer que muitas vezes você quer pregar lá na igreja. Lá tem muitas pessoas que já têm ele, já conhecem ele. Mas você não nasceu só para pregar dentro de uma igreja. Nós temos que ser soldados, nós temos que ser missionários de Deus. Levar a palavra de Deus às ruas. Talvez na tua cidade tem ônibus, aqui na nossa cidade não tem. Ônibus coletivo, né? E talvez você pegue até aquele ônibus, né? Aquele ônibus mesmo, para uma pessoa que senta do teu lado, está em pé do teu lado, você pode falar da palavra de Deus, ou talvez até na fila do mercado, na fila do banco, tantos lugares. Mas fale baixo, não escandalize a palavra de Deus, né? A Bíblia diz que Jesus, ele subia aos altos montes para poder falar, pregar para as pessoas, porque aquele tempo não tinha microfone, não tinha aparelho de celular nem nada, onde de lá os outros poderiam ver ele e ele trazer a palavra de Deus, né? Ele poderia simplesmente estar no lado baixo do monte e botar as pessoas ao monte que elas também veriam, né? Mas a palavra, quando você fala contra um monte, quando você fala de baixo para cima, a palavra não é tão alta igual quando é falada de cima para baixo. Né? Sempre quem está no lado de cima do muro, a palavra, o som, ele vai propagar maior, mais longe do que isso, vai ter mais, espalhar mais a voz, né? Hoje você pode falar da palavra de Deus, você pode buscar a palavra de Deus. Hoje você tem tantos modos para murmurar, mas eu não sei como falar a palavra de Deus. Então pega textos bíblicos, até tem para vender em aplicativos de venda na internet. Tem prontinho para vender já, versículos prontinho. Você compra lá uns 100 versículos daquele e quando está andando, você pega e entrega. Ele já vem impresso em um papel cartolina e aí tem por cima assim um pequeno plásticozinho colado, né? Que é como é que eles falavam antigamente, que ele é envelopado, né? Que ele é envelopado ali, ó, é outro nome, esqueci agora. Até um plásticozinho por cima, nem me lembro o nome disso ali, mas você pode pegar e entregar para as pessoas desse jeito. Mas o melhor jeito que você tem para falar da palavra de Deus é tuas atitudes, é o teu comportamento, é o teu jeito. Amém? Que nós possamos ser um espelho de Jesus, que nós possamos levar a palavra de Deus com muito amor, com muito carinho, e a ele sim toda a honra, toda a glória para todos sempre, porque com certeza ele vem e que nós possamos estar pronto para quando ele vier, ele dizer: ei, filho meu, hoje é o teu dia de entrar no céu que eu tenho preparado para ti. Amém? Que eu e você possamos estar prontos a todo instante. Então cuide para não murmurar. Cuide para não falar até mal de algum filho que está fazendo algo de errado para alguém. Você não precisa falar para alguém que um filho teu ou alguém está fazendo algo de errado. Entregue para Deus. Só fale para Deus: Senhor, eu estou reparando que um filho meu está fazendo isso, fazendo aquilo. Senhor, cubra e guarda ele. Guarda ele. Prolonga os dias de vida, mas guarda ele na tua palavra, que ele possa sentir sede da tua palavra, Deus. E aí você vai ver o que Deus vai fazer, né?
Não conte esse teu segredo para ninguém. Não conte para ninguém teus segredos. Não conte para quem não pode ajudar, né? Esses dias eu falei aqui na rádio que eu estava... Eu cheguei em uma farmácia, né? Tem uma mulher que lá trabalha, que me conhece há muito tempo, e ela é de outra cidade, é uma pernambucana, né? E ela sempre me atende com toda educação, porque a gente conversou muito sobre a cidade dela, né? Porque eu viajava lá para Pernambuco também, para Recife, e ela é de lá, e ela simplesmente falou assim, ela falou, oi, tudo bem? Eu falei, eu tô bonito. Ela rapidamente deu um sorriso grande e chamou as outras que ali trabalhavam no lugar. Eu falava, ele falou que ele tá bonito, olha só. Eu disse, não estou falando que eu estou verdadeiramente, talvez, bonito. Mas se eu falasse para você, quando você pediu se eu estou bem, se eu falasse que eu estou com um problema, provavelmente você não conseguiria me ajudar. Então, eu falo que eu estou bonito, que vai descontrair você, você não vai ficar preocupado com os meus problemas e você vai ter um dia muito melhor de eu estar me queixando para você. Ela abriu a boca assim, é verdade, isso é uma pura verdade. Às vezes se queixar para os outros, fala que Deus é bonito, fala que Deus faz em tudo de bom para você, amém? Que essa pequena reflexão tenha sido uma palavra que você precisava para o dia de hoje, que tenha sido uma mensagem que você precisava para o dia de hoje, porque a Ele é toda a honra, toda a glória para todos sempre. Amém. Obrigado. Muito obrigado por você estar aqui junto comigo. Muito obrigado por você estar aqui junto comigo, meu irmão e minha irmã. Amém? Gratidão, gratidão, gratidão. Talvez você está no Brasil ouvindo, talvez você está na Alemanha, talvez você está nos Estados Unidos. Quero dizer para você que Deus escolheu você para estar aqui junto com a gente neste momento. Dankeschön em alemão, né? Thank you em inglês. Obrigado em português. Obrigado, família do Raio Tovalho. Vocês são especial. Vocês são especial de estar aqui junto com a gente. Amém? 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A rádio está 3 anos e 8 meses sem propagandas, não tem comercial, só louvores e mensagens para te edificar ainda mais. E detalhe, não tem cunho político por trás da rádio, a gente não é ligado a nenhuma denominação, a gente é neutro, nenhuma denominação religiosa. Todas são bem-vindas a trazer uma palavra aqui que vai te edificar cada vez mais. Ótimo dia. Vamos orar um pouquinho junto? Vamos? Por respeito a Deus, curve sua cabeça. Deus de Abraão, de Isaac e Jacó, meu Senhor. Obrigado, Deus, por mais essa oportunidade. Obrigado, Deus, por mais essa semana que inicia. Eu não sei qual horário que essa pessoa está me ouvindo aqui, mas estamos ao vivo. No horário do Brasil, 4 horas, 18 minutos, horário de Brasília. Obrigado, Deus, por essa manhã. Abençoa essa pessoa, Senhor, que talvez na cidade dela está começando a anoitecer e para nós aqui está clareando, ou talvez para ela lá já passa das 8 horas da manhã. Mas Tu sabes, Senhor, aonde que ela está e o que ela precisa. Livra ela de todo mal. Abençoa ela, Senhor. Abençoa, Senhor, tremendamente, que ela possa sentir uma semana diferente pelo tamanho do Teu poder. Eu te louvo e te bendigo e te agradeço. Permaneça conosco. Perdoe nossos pecados, nossas falhas. Amém. Gratidão, família. 8 horas da manhã, estamos aqui novamente ao vivo para a honra e glória de Deus. Fique aqui com
meia hora de louvor scout e depois moda de viola para você despertar também e ter um ótimo dia. Valeu, tchau, tchau. Obrigadão, até as 8 horas, se Deus assim permitir, estamos ao vivo aqui, viu? Tchau, tchau. Gratidão.

Prestem atenção, uma história vamos contar. Essa história, quando contamos, dá vontade de chorar. Por favor, ouçam agora e vejam que lindo é. Esta moda conta a história da Campina do José.

0: isso aí, o Moisés já está prontinho na mesa de som. E você, Jair, como é que tá afinadinho?
1: Tô, Cristian, tô na benção. Chequiná, como é que é?
2: Tamo pronto, e aí, Alindo?
3: Só alegria!
0: E o Ferreira, Ferreirinha, prontinho?
4: Estou com a viola na mão, passando pro Ferreirinha.
5: É isso aí, meus irmãos, vamos debulhar a viola.
1: Então manda ver viola aí.

0: você vê, é este mesmo, irmão Ferreira.
1: É o tributo ao Senhor Jesus.
0: Maravilha! É a gravadora Oliveira Record.
2: CD da Amizade!
0: Olha vocês, meus amados. É o próximo.
3: E a Viola Ferreira, como é que tá chorando?
1: A Viola tá chorando.
0: Deixa aqui na
2: sua alegria.
0: Vamos aí, estamos na caminhada. Até o próximo CD, se Deus nos permitir.
1: Amém.
0: Aleluia. Glória a Deus.

0: Glória a Deus, né? Vamos começar até diferente essa programação de manhã cedo. Que louvor lindo, né? Já essas palavras sejam ditas a vocês, meus irmãos. Bom dia! Bom dia na paz do Senhor Jesus! Olha que bênção, hein?
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0: Bora lá, família! Vamos começar essa programação então? Desculpa começar todo atrapalhado, mas achei tão lindo esse louvor. Primeira vez que eu vi, achei linda, tá? Especialmente para vocês, só de gratidão a Deus, a todos vocês aí que estão aqui junto com a gente já começando a programação.
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Olá, muito bom dia, paz do Senhor Jesus, graça e paz, shalom, como queira cumprimentar, começando mais uma programação, mais uma semana e mais um mês, olha, três da mesma medida, mais uma manhã, mais uma semana, ou até quatro podemos estar, né? Mais uma manhã, mais um dia, mais uma semana e mais um mês. E detalhe, mais um semestre, né? Mais um semestre, começando então essas cinco etapas da nossa vida neste momento. Como é que você está? Tudo bem com você? Tudo certo com você? Eu espero que sim. Que Deus abençoe na rica paz do Senhor Jesus. Nosso tempo aqui está um tempo carregado, sol entre nuvens, mas só ontem vendo os céus, vendo aquelas nuvens todas espalhadas, tipo riscos, você já pode ver que são os conhecidos rabo de galo. Os antigos falavam, né? As nuvens parecem um rabo de galo pendido, dobrado para tudo quanto é lado. Esse é sinal de chuva no primeiro ou no segundo dia depois, né? Então, se preparemos e não está fácil, gente. Não está fácil porque o El Niño chegando, né? Ele já está dando muito granizo lá para Minas Gerais, muito granizo para o Oeste Santa Catarina. Então, está mudando muitas coisas já aí, então, que nos preparamos para ter que enfrentar. Se Deus não pode liberar, mas se Deus não quer liberar, quer que nós passamos por esse ninho, com certeza Ele vai estar conosco, ao nosso lado, caminhando, para que nós possamos suportar esse ninho. Amém? Deus abençoe grandemente a tua vida, a tua manhã, o teu dia. Começamos mais essa programação para você. Aliás, já começamos ela 4 horas da manhã. 4 horas da manhã trazemos aqui uma palavra onde muitos estavam ouvindo. Tinha pessoas na Alemanha ouvindo, tinha pessoas nos Estados Unidos ouvindo, Washington, tinha pessoas em Columbus, nos Estados Unidos também, muitas pessoas no Portugal e Brasil aí também. Tiver outro país ouvindo que estava acessando pela Radionet, outros lugares que a gente não sabe como, ou pela rádio.com, ou pelo aplicativo da Arpa Cristã, ouvindo a rádio aqui, a gente não tem onde saber que você está ouvindo, né? 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Se bem que tem celulares novos hoje que tem tem uma qualidade de áudio muito boa, né? E alguns estão ouvindo pela Alexa também, é só dizer Alexa, ouvi Rádio do Reto Vale. Alguns estão ouvindo por lá também. Amém? Bom dia, família. Como é que vocês estão? Bem mesmo? Então tá bom, então que bom que você está bem. Palavra do dia, uma palavra bem sugestiva. E ontem eu senti no coração de nós mudar um pouco a programação. Vai dar um pouco de, como posso dizer assim, ó, é um espaço onde que todos vão poder estudar. Todos vão poder, vai ser um tipo estudo da Bíblia, mensagens curtas, para a gente tentar ter a resposta quando alguém um dia perguntar. E claro, quero que todos vocês possam responder como vocês entendem aquela parte, naquele momento da Bíblia, tá bom? Palavra de hoje, Deus tem uma aventura preparada para você. Deus tem uma aventura preparada para você. Ai, irmão Eloy, eu não gosto de aventuras. Presta atenção à aventura que Deus tem para você nessa manhã. Segunda-feira, 1 de junho de 2026. A vida cristã é uma vida cheia de aventuras, mas a maior aventura de todas é poder compartilhar o Evangelho. Deus está chamando você hoje para alcançar outras pessoas que precisam conhecer o Evangelho. Seja um missionário ou uma missionária. Em Marcos 16:15, disse-lhe: vão pelo mundo todo, preguem o Evangelho a todas as pessoas. Marcos 16:11. Em algumas Bíblias está: pregue a todas as criaturas, né? Então, nós somos chamados a levar a palavra de Deus a todas as criaturas. Então tá. Perdão.
Perdão, aí tá com um tremor na garganta que não era pra estar. Comentário de daqui. Só um minutinho, vou buscar uma água aqui.

Muito bem, já estamos de volta. Obrigado por esperar aqui também, né? Voltando com esse texto que nos diz assim: você pode pensar que não está pronto para sair e levar a palavra de Deus às pessoas ao seu redor. Levar a palavra de Deus para as pessoas ao seu redor, para você compreender melhor, né? No entanto, tudo o que você precisa para começar e a ter um coração... Tudo que você precisa para começar é ter um coração pronto para seguir a Jesus, onde quer que ele o leve. Quando você dá o primeiro passo, Deus te pega pela mão e te ajuda. Ele te dará a coragem necessária e a palavra precisa para ajudar aqueles que hoje vivem sem ele. Peça hoje a Deus que encha o seu coração de amor pelas almas perdidas, que lhe dê o desejo de levar a sua presença a todos os lugares. Deus pode ajudá-lo a ver os outros como ele os vê. Pessoas necessitadas do seu amor e da esperança que nele há. Seja sua vizinha, com sua família, né? Seja na sua vizinha. Pertei, Eloy, leu tudo errado aqui, né? Seja na sua vizinhança, com sua família, entre seus amigos ou em uma nação distante. Deus quer usar você todos os dias para levar o seu amor aos outros. Afirme sua prontidão hoje. Afirme a sua prontidão hoje. Diga a Deus que você deseja entender o chamado dele. Em Mateus 28, 19 ao 20. Portanto, vão e façam discípulos de todas as nações, batizando-as em nome do Pai, do Filho e do Espírito Santo, ensinando-os a obedecer a tudo o que eu ordenei a vocês. Eu estarei sempre com você até o fim dos tempos. Mateus 28, 19, 20. Ele está afirmando para nós que ele vai estar no meio de tudo. Ele vai estar no meio quando você estiver precisando falar de uma palavra para uma moça ou para um moço na fila do supermercado. Ele vai estar junto com você quando você precisar falar para o rapaz que está recolhendo a reciclagem, para o rapaz que talvez esteja recolhendo o lixo. É mais difícil o rapaz estar recolhendo o lixo, porque eles sempre estão correndo devido ao horário deles, né? Que é sofrido aquele horário. Mas para tantas outras pessoas, você pode falar a palavra de Deus. Olha, e se você espera uma oportunidade do teu pastor para ele te tornar obreiro, posso falar uma coisa para você? Se eu fosse depender, não estou aqui falando de igreja, falando de pastor, nada. Mas se eu fosse depender de pastor, assim, dizer assim, olha, para esperar um pastor para mim falar uma oportunidade, talvez até hoje, não, hoje já foi, porque eu já fui, como se diz, ordenado, auxiliar, a diácono, fui ordenado, tudo isso, mas demorou muito tempo. Então, se você querer esperar para um pastor para ser ordenado, para levar a palavra de Deus, desculpa, mas você vai demorar mais ainda, por quê? Você tem que ter o desejo de levar a palavra de Deus. Lembra uma pregação que eu fiz um tempo atrás aqui, onde que um jovem queria uma oportunidade na igreja, não ganhava, e ele simplesmente foi ao monte, aonde que eram feitas as orações, ao monte, em cima de uma pedra. E debaixo daquela pedra estava escondido um grande traficante, um homem muito perigoso, estava fugido lá debaixo daquelas pedras, onde o grupo rival tinha cercado a comunidade e queria matar aquele homem, ou os policiais que interessam, queria matar aquele homem. E aquele jovem começou a pregar em cima daquela pedra, orou como fosse o início do culto e pregou, e ele não via aquele jovem
aquele homem que estava escondido debaixo daquela pedra, aquele homem também não via aquele jovem que estava em cima da pedra. E ele pregou, pregou, pregou, e na hora do clamor, alguém aqui quer aceitar Jesus? Alguém quer aceitar Jesus? Claro, aquele jovem treinando em um culto, saiu daquela pedra e passou. No próximo fim de semana, ele foi ao culto dali, daquela igreja, daquele lugar, onde de repente, todo mundo vê entrando um homem muito perigoso do lugar. Todo mundo ficou apreendido. E o pastor fez o apelo lá na frente, alguém que porventura quer aceitar Jesus, né? Aquele homem participou um pouco do culto, quer aceitar Jesus. E aquele homem perigoso levantou lá e veio, eu quero aceitar Jesus. Aquele pastor muito eufórico, que bom que você vai mudar a tua vida, como o pastor conhecia. Agora me pergunta, te pergunto, o que eu falei que você quer aceitar Jesus? O que você falou? Você não falou nada que eu quero aceitar Jesus. Mas aonde que eu estava escondido? Embaixo de uma pedra, lá em cima no monte, onde numa madrugada e tal dia, uma pessoa com uma voz jovem pregando e falou, parece toda a minha vida, por aquele testemunho, eu quero aceitar Jesus. Imagina que como ficou o coração daquele jovem. Então não espere uma oportunidade na igreja para você conseguir poder falar da palavra de Deus. A oportunidade você tem aqui na rádio, a oportunidade você tem na rua, a oportunidade você tem na tua cidade, se tiver ônibus coletivo ou trem, né? Estamos falando para vários lugares. Na tua cidade tem como falar, na fila da lotérica, na fila do banco, tem como falar. Mas preste muita atenção que muitas pessoas não querem ouvir a palavra de Deus. Chega para as pessoas e igual como Deus é bom, né? Aí você já vai dizer, vai ver se a pessoa quer ou não quer. Porque Deus deu livre-arbítrio. Você não pode forçar a pessoa a engolir aquela palavra de Deus. Não pode. A Bíblia diz que antes, bem longe de mim, do que mais ou menos perto de mim. E aí como que nós vamos fazer, irmão? Como que nós vamos levar a palavra de Deus se as pessoas não querem? Lembre-se no texto que a gente leu ali na frente, né? O texto que a gente leu ali na frente é que simplesmente Ele estará junto conosco. Ele dará o momento certo e a pessoa certa e a palavra certa para tu levar a palavra de Deus. Não se preocupe. Faça que nem esse jovem que subiu até o monte, foi até as pedras e pregou para as árvores, sem saber que naquele lugar existia uma pessoa muito perigosa que observava. Não poderia ver bem certinho onde que ele estava, mas se ele quisesse naquele momento, provavelmente ele estava bem armado, ele poderia ter aparecido e matado aquele jovem. Mas Deus, com seus anjos, estava protegendo tudo que aquele jovem pregava e falava. Então você tem várias oportunidades para falar da palavra de Deus. Ah, irmão Eloy, eu já sou pastora, nós somos jubilados. Nós só vamos onde somos chamados. Me perdoa eu falar desse jeito. Mas Jesus, ele só pregava aonde ele foi chamado? Ou aonde ele tinha uma oportunidade para falar do amor de Deus? Jesus, quando viu que ia morrer, ele simplesmente podia ter sumido, ido para o céu, porque estava na hora dele descansar. Mas não, ele enfrentou até o fim. Então, pastor, pastora, levante, vai até o fim, levando o amor e a palavra de Deus. E não só você, a todos. E não queira só um púlpito na igreja para falar da palavra de Deus. Tem tanta gente que não conhece ainda o amor de Deus. Porque a maioria que está lá nadando da igreja já conhece a palavra de Deus. Nós temos que levar a todo canto, né? Como diz esse texto aqui, esse texto muito lindo que sugere, bem claro, aqui ó, e disse, vão pelo mundo todo, pregue o evangelho a todas as pessoas, Marcos 16:15. Como que você quer ir pregar para todas as pessoas se você só quer pregar na igreja? Temos que acordar para a vida, buscar quem está lá fora. Quantos países que estão ouvindo aqui a rádio agora, como diz sempre nosso irmão na cor Serapião, nós podemos alcançar até 138 países,
Quem tem um celular na mão, se quiser, pode estar ouvindo. Quem entende falar em português, que não estou falando, pode estar ouvindo. E como que é bom poder levar a palavra de Deus. Quem sabe um dia, aqui na rádio, vem alguém que fala inglês e a gente consiga fazer um horário em inglês. Porque tem pessoas nos Estados Unidos ouvindo. Quem sabe um dia vem uma pessoa, que nem o pastor Mauro Svelen, que fala o alemão verdadeiro, né? O alemão da Alemanha, não o nosso alemão que nós aprendemos aqui. Quem sabe um dia vem alguém que fala em português, que nem você que está me ouvindo, e traga a palavra de Deus aqui na rádio também. Falta de oportunidade não é, como diz aquele momento aqui embaixo aqui, é preciso que você dê o primeiro passo, é dizer: eu quero uma oportunidade para levar a palavra de Deus, mas eu não sei falar, irmão Eloy, eu sou gago, eu sou isso, sou aquilo. Então ajude o projeto, ou tem outro jeito, compartilhe o projeto. Tem tantas maneiras de você estar ajudando levar a palavra de Deus. Amém. Todo respeito às pessoas que têm esse problema que eu falei da gaguez ou tantas outras coisas que não pode estar falando. Todo respeito, estou falando só, usei só como uma breve aqui para poder, um exemplo, né? Para poder falar para as outras pessoas. Tantas pessoas talvez tenham voz, tão problema. Mas você já pensou que talvez com daquele jeito que você fala, daquele jeito que você é, é muito mais fácil falar da palavra de Deus? Eu já fui mencionado nas ruas quando falo da palavra de Deus. Nossa, tu todo torto por causa da coluna, mancando por causa das pernas desse jeito, e ainda fala do amor de Deus, né? Então você que tem toda a saúde ainda também pode falar a palavra de Deus. Você que tem problema de saúde também pode falar a palavra de Deus. E quem sabe que é dali que vem essa verdadeira cura para a nossa vida, que nós até hoje não ouvimos direito. Pense sobre isso. Pense sobre isso. Vamos orar. Deus de Abraão, Deus de Isaac e Jacó, novamente obrigado, Senhor, por essa manhã. Assim como te agradeci 4 horas da manhã, quero te agradecer. Obrigado por cada um que está me ouvindo. Obrigado cada um que está conectado aqui na rádio. Tantas pessoas ouvindo, mas estamos aqui para entender que ainda mais queremos estar perto de Ti. Permaneça conosco. Nos capacite a levar a palavra de Deus. Nos capacite, Senhor, para que conseguimos levar a palavra de Deus aonde for necessário, aonde precisa chegar a palavra. Senhor, toque no coração das pessoas para elas apoiar a rádio, para a gente conseguir talvez impulsionar até a rádio para chegar em esses outros países. Sabemos, Pai, que a rede social ela segura, né? Mas se nós apoiarmos, Pai, se nós impulsionarmos, eles vão liberar para nós chegarmos em outros países, e quem sabe lá alguém que entenda em português pode estar ouvindo a palavra de Deus. Obrigado, Senhor, por esse canal, por estar aqui junto com a gente aqui na Rádio Doraito Vale. Obrigado, Senhor. Na verdade, nem é um canal, mas sim um hosting de rádio, não, host. Obrigado, Deus. Muito obrigado. Obrigado, canal que está ouvindo. Que essa semana seja uma semana com a Tua presença. Que esse mês seja um mês com a Tua presença. Que esse semestre esteja no Teu controle. Não nos deixe perecer. Em nome do Teu Filho Jesus. Amém. Glória a Deus. Ó Jesus, maravilhoso. Eu Te dou glórias e glórias e glórias o tempo todo. Amém.

Com certeza o nosso cenário vai mudar, né? Porque estamos buscando cada vez mais de Deus. Hora certa para você, 8 horas 26 minutos. Essa manhã vai ser maravilhosa, tá? Se eu não te ouvir, né? Manda mensagem que queremos adorar a Deus junto, tá? Se eu não te ouvir, Sara Farias.

Jesus. Maravilha, lindos louvores já começando amanhã. Obrigado de coração. Um abraço especial para Simiana, ouvindo a gente aí também, né? Em Blumenau, indo para o trabalho, né? E ouvindo a gente aqui também. Obrigado de coração pelo carinho. Deus abençoe grandemente. Quem mais está aqui junto com a gente aqui, mandando aquela alô desde a madrugada, aqui junto com a gente aqui também. Deixa eu botar uma vinheta que fica melhor, né? Senão o galo vai cantar lá fora, lá. Que nem diz nosso irmão na cor Sarapião, o galo, qual é que é o nome do galo que ele botou? Frederico. Ai, ai, ai. Se ele soubesse que o nome do meu pai era Odorico. Ai, ai. Vamos lá, família. Deus abençoe grandemente, né? Obrigado a todos que estão conectados aqui junto com a gente. Edna Spreadman, Edna Spreadman, bom dia. Ela queria vir aqui em casa ontem, mas como minha esposa estava trabalhando, daí marcou para outra data. Sabe que vai ser muito bem-vindo, viu? Bom dia para ti, ótimo dia de trabalho. Obrigado pelo carinho, pela audiência aí, tá? Maria Luísa Bosqueto, Liriana, deu certo o bolo lá? Conseguiram pegar o bolo? Até pediram se a Liriana tinha padaria. Mandaram mensagem para minha esposa, não sei o que aconteceu lá, mas pediram se você era... tinha padaria, né? Olha só. Quem mais está aqui junto com a gente aqui? Mandando aquela alô desde a madrugada aqui também. Pastor Oziel já mandou mensagem aqui pra gente, esposo da irmã Eunice, Deus abençoe. A irmã Eunice mandou também pra nós aqui, ó, nada antes, nada depois, é tudo no tempo perfeito de Deus, abençoado dia, bênção de Deus. A irmã Roseli Leite, junto com a gente aqui também, obrigado de coração. A nossa irmã Roseli Leite também, né? Obrigado de coração, mandou assim, comece o dia com oração e tenha gratidão. Obrigado de coração. Cláudia Castro, de Papanduva. 30, não, isso aqui é de ontem. Perdão, agora que eu tô vendo aqui, gente. Tô lendo as mensagens de ontem, ela botou 31. Hoje é dia 1º, tia Eloy. Hoje é dia 1º. Então vamos ver quem tá aqui. Já tem pedido louvor, a dona Quitéria tá aqui também. O Souza gravou a mensagem. Eu puxei na orelha dele ontem, dele gravou a mensagem, tá? Ele falou, eu tô corrido demais aqui, isso leva tempo, não é de qualquer jeito. É, né? Ele veio aqui em casa, aqui, jantou com nós sábado também. A irmã Anista, tá, mas isso aqui é certo, tá certo isso aqui. Irmã Anista tá aqui junto com a gente, gratidão. Roseli Leite, Cláudia Castro, dias vencidos até aqui, nos amparou. No livro da... e guardou, né? Nos livrou e guardou. Até aqui nos amparou, nos livrou e guardou. Gratidão, Senhor. Gratidão. Souza, bom dia. Tá viajando já, Souza? Boa viajada. Vai com Deus aí, toma cuidado dessas máquinas aí, né? Denise Armeline, bom dia. Tudo verdade. Nós não podemos julgar ninguém. É só... ah, tem a mensagem antes. Ela tá comentando sobre a mensagem do Souza já, né? Pois nós vemos também. Obrigado, Denise Armeline. Maria Lipodino da Silva, de Canela, Rio Grande do Sul. Bom dia. Fé, foco, força e café. Ó, oh. Mais uma que gosta de café, né? E a Denise já botou aí bolo também. Eita. Maria Luísa Bosqueto, de Monte Castelo. É segunda-feira, uma semana abençoada que Deus nos prepara. Uma semana de vitória com muitas bênçãos em nossas vidas. Feliz semana, bom dia. Liriana Bosqueto, junto com a gente aqui também, mandou uma frase bonita aqui com letras pequenas. Só vamos ler letras grandes, né? Bom dia, segunda-feira.

0: Já não, já embrulhou tudo, né? Seja leve, produtiva e cheio das bênçãos de Deus. Obrigado de coração, Liriana. Bom dia, Deus abençoe. Dona Quitéria, bom dia, Dona Quitéria. O que que tu conta pra nós de bom, Dona Quitéria? Tá tudo bem aí contigo? Vai trazer as bênçãos aqui pra nós? Vai? Então tá bom, vamos ver o que ela fala aqui, ó.
1: Bom dia, Eloy. Bom dia, capaz de Jesus.
0: Amém.
1: Cristo.
0: Bom dia.
1: Bom dia, Pato. Bom dia, Cauane. Bom dia, pelos anjinhos. Bom dia, pela sua esposa. Que Deus te abençoe. O teu dia hoje seja abençoado pelo Espírito Santo de Deus. Abençoa a tua saúde, a tua casa. Deus sempre está guiando teus caminhos. Que Deus sempre esteja te livrando de todos os mal. Que nada de mal te aconteça. Em nome do Senhor Jesus Cristo, abençoa todas as irmãs, os irmãos, as irmãs, abençoa os pastores, pastor, todos seja abençoado pelo Espírito Santo de Deus. Abençoa a tua casa, consagra a tua casa. Em nome do Senhor Jesus Cristo.
0: Amém, amém, amém. Muito obrigado, Dona Quitéria. Que benção, né? Obrigado de coração por estar aqui trazendo essas bênçãos para nós. Dirce Vires Vito Marsum, junto com a gente aqui também. Maria Luísa de Monte Castelo mandou assim: hipócrita, parada firme em Jesus. Já já achei esse louvor e também o louvor de volta para casa com Marco Antônio. Denise Kreitloff mandou bom dia, paz do Senhor. Gostaria de ouvir te adorar com Fernandinho e oferecer a todos os ouvintes. Abençoada semana e que seja. E que esse mês que se inicia seja de muitas bênçãos, vitórias da parte do Senhor, amém, que assim seja, que esse mês venha respostas boas para ti, Denise Kreitloff, Deus abençoe grandemente, obrigado de coração, né? Olha quem apareceu, Ana Paula Dias, que luxo, fazia um ano já quase, né, Ana Paula? Deus abençoe grandemente, né? E ela mandou aqui também aqui uma mensagem, já já vamos alcançar ali também. Tem a pastora Mari de Pouso Redondo, tá aí junto com a gente, maravilha. Um abraço para todas as meninas, meninos aí na facção da Mari, de Pouso Redondo. E é sábado, hein, gente? Irmã Eunice, diretamente dos estados de Itajaí, vem pregar a palavra maravilhosa juntamente com a sua família, né? A sua esposa aí também, irmão Oziel. Essa é uma benção, né? Glória a Deus, que maravilha. Deus abençoe grandemente. Já prepara uma palavra, já prepara ali, irmã Mari, um espaço ali pro irmão Oziel ali. Dê um espaço para ele estar trazendo uma menção aí também, né? Glória a Deus, que maravilha. Glória a Deus, tô feliz. Eu quero, se Deus assim permitir, quero estar lá junto com eles também. Vai ser uma benção. Glória a Deus, né? Na igreja Geração Eleita em Pouso Redondo. Que benção, né? Vamos achar esse louvor aqui então que a irmã Denise pediu e já em seguida os da Maria Luísa Boschetto, né? Que adorará. Te adorar com Fernandinho. Vamos lá ouvir aqui então. Que privilégio. Cada canção linda que a gente ouviu aqui hoje manhã cedo, né, gente? Que canção linda que foi essa, né? Que canção bonita. Eu não tinha ouvido ainda essa canção. Gostei muito, viu? Eu vou achar outra página que eu quero salvar essa daqui.

0: Belíssimos louvores, você ouviu a promessa, está de pé, Antônia Gomes, e mais um louvor lindo aqui, você viu aqui também, que de volta para casa com Marco Antônio, e também Hipócrita, Parada Firme em Jesus, duelo de gigantes, né, com gigantes que era Baririto, que era aquele anãozinho que todo mundo conhecia, né? Enfim, louvor lindo falando de Deus aí também. Hora certa para você, 9 horas em ponto, quem chega aqui às 9 horas em ponto, quando tem tempo, o nosso irmão Souza, o compadre Souza, o esposo da Morgana aí junto também, né? Ah, de antemão aqui eu estou agradecendo aqui, as irmãs estão começando a mandar mensagem para minha esposa, muito obrigado, ela está muito feliz, tá? Feliz mesmo, tem hora que ela não tem tempo para responder, que a vida dela é corrida devido ao trabalho dela, mas ela está agradecendo aqui também, tá bom? Deus abençoe grandemente. Souza, bom dia!
1: Olá, amados e amadas, que a paz do Senhor esteja com todos. Mais uma vez, Souza com você no nosso momento de reflexão. Obrigado por nos acompanhar pelo grupo de WhatsApp Aprendendo com o Céu e também pela web rádio Adorai Alto Vale. E que Deus fale profundamente com você neste dia. O tema de hoje, o espelho da alma, a armadilha do julgamento. Antes de julgar alguém, olhe para você. Vivemos em um tempo onde julgar se tornou algo comum. Opinar, criticar, apontar erros. Mas poucas pessoas param para fazer algo essencial: olhar para dentro de si. É fácil enxergar o erro do outro. É fácil comentar a falha de alguém. É fácil levantar o dedo e apontar para alguém. Mas difícil é encarar o próprio coração. Ou difícil mesmo é encarar o próprio erro. Em Mateus 7,3 está escrito: por que vês o argueiro no olho do teu irmão e não percebes a trave no teu? Essa palavra não é apenas uma advertência, é um convite ao autoconhecimento. Quantas vezes julgamos atitudes que, no fundo, também já tivemos? Quantas vezes condenamos pessoas sem conhecer a dor que elas carregam? O julgamento nasce de um coração que ainda não foi totalmente tratado, mas a graça nasce de um coração que reconhece suas próprias falhas. Quando você entende o quanto Deus perdoou, você começa a tratar os outros de forma diferente. Você troca o julgamento pela compaixão, a crítica pela empatia, a dureza pelo amor. Então, antes de olhar para fora, olhe para dentro, porque a transformação começa no interior e não na aparência. Pense nisso. Senhor, hoje eu paro diante de Ti, não para olhar os outros, mas para olhar para mim mesmo. Mostra-me aquilo que precisa ser tratado dentro do meu coração. Revela minhas falhas. Revela meus pensamentos, minhas atitudes. Tira de mim todo o espírito de julgamento, toda a crítica vazia, toda a dureza. Coloque em mim um coração semelhante ao Teu. Um coração cheio de graça, um coração cheio de misericórdia, de bondade, de amor. Ensina-me a olhar para as pessoas com compaixão e a lembrar que, assim como eu, elas também estão em processo. Trabalhe em mim, ó Senhor, porque eu sei que a mudança começa dentro de mim. É o que eu te peço, em nome de Jesus. Amém. Fique à vontade para compartilhar a mensagem com amigos, grupos de WhatsApp e nas redes sociais. Grande abraço, um abençoado dia e até a próxima, se Deus quiser e Ele permitir.
0: Amém. Que bênção, né? Obrigado de coração, Souza. Deus abençoe grandemente, né? Obrigado, pastor Uziel, por responder um negócio aqui. Tia Nice, se prepara, Tia Nice. Vai ser um final de semana maravilhoso e também é só gratidão, né? Gratidão mesmo a todos vocês aí por estar sempre junto com a gente aqui também, né? Glória a Deus. Tia Nice, estou até pensando em pegar, fazer domingo lá, um negócio lá naquele, num sítio que é onde pode pescar, claro, que daí paga o peixe. Mas não, a mulher não quer. Não, ela quer fazer aqui. Já botou o dedo. Não, não, não, não, não. Já esquece, Tia Anice, já foi cancelado esse propósito. Mas nada impede a gente ir sábado à tarde, né? Glória a Deus. Bora lá, vai ser uma maravilha poder receber aqui a Tia Anice e toda a família aí também. Vou estar pregando aqui, né, dia 6 na igreja Geração Eleita. Falando já em encontro assim de várias pessoas, a Rádio Direto Vale, ela vai estar fazendo 4 anos, né? E em outubro ou novembro, tem que dar uma olhadinha bem certinho nos documentos, nos autos, né? E a gente tá pensando em fazer uma confraternização de 4 anos, tá? 4 anos de rádio. Então, né, que a gente já cria um grupo de pessoas que têm interesse em se encontrar, né? Esses 4 anos de Rádio Direto Vale, que tem que dar tempo de você se programar, né? É, você que mora longe, nós fazemos uma confraternização de 4 anos de Rádio Direto Vale. É capaz de gente conhecer o locutor e pessoalmente eles não ouvem mais a rádio, né, mãe? Tenho vergonha um pouco, sabe, né? Já que tu veio aqui, dá um bom dia, vem cá. O fogo correu lá pra dentro já. Tá o quê? Na confraternização? Uhum. Olha só. Oh, Jesus, obrigado, Senhor Deus. Como tu tem mudado minha família.
2: Você arrumar, fazer gincana, essas coisas, umas coisas bem legais.
0: Vem cá, então fala pra nós aqui a tua ideia. Não, vem aqui. Quem quer que a Eliane fala, fala aí. Fala, Eliane. Fala, Eliane. Essa rádio é diferente, tá? Quieto lá, cachorro. Que house. O alemão fala, vai pra casa, alemão, né? Que essa rádio é diferente. Quando a gente começa a brincar assim, tá dando medo. Deus abençoe grandemente, né? Então, vai ser um privilégio poder ter que vocês aqui junto, nós fazer essa confraternização. Amém? Pastor Lindolfo aqui junto com a gente aqui, Ana Paula Dias aqui também. Vai ser benção, né? Ah, quem aqui mandando mensagem aqui para nós aqui também? A irmã Dirce Vires, Vitor Marçum. Gratidão é com essas palavras que inicio o meu dia. Gratidão porque mais uma vez Deus me acordou e me permitiu recomeçar. Bom dia! Deus abençoe aqui, ó. A irmã Mari de Pouso Redondo, bom dia, que Deus abençoe e proteja o nosso dia, amém. Obrigado de coração. Ana Paula Dias, Itaió, faz tempo, né, Ana Paula Dias, tu se expressa aí, né? Não, fica tanto tempo sem falar com a gente, tá doido? Bora.
3: Rapaz, senhor irmão, saudade, Eloy.
0: Verdade.
3: Eu estava trabalhando, não estava conseguindo acompanhar a rádio.
0: Olha que chique.
3: Eu queria também agradecer aos que mandaram mensagem no meu aniversário. Obrigada, que Deus abençoe cada um.
0: Ninguém não falou para mim que tá no aniversário.
3: Eloy, eu queria pedir o louvor da Tamires Garcia, a tua mesa cura. A tua mesa cura.
0: Então tá, vamos mudar então.
3: A

0: Uma semana abençoada para todos, Eloy.
1: Glória a Deus, gratidão, gratidão, Ana Paula Dias. Deus abençoe. Lembro bem claro, primeira vez que nós tivemos lá na rádio, em que você apresentou esse louvor para nós aí, que Deus falou contigo naquele dia, né? Que bênção estava aí trabalhando. Deus abençoe grandemente, Ana Paula Dias. Olha, já que estou aqui anunciando, tem vaga de emprego lá no Hotel Espacio. Ele está precisando de camareira, tá? Hotel Espacio, já há quantos anos já na nossa cidade? Precisando de camareira para trabalhar lá também com eles lá, tá bom? Deus abençoe. O que é camareira, tia Lai? É camareira que troca os lençóis, que arruma a cama, né? Não sei mais o que. É isso aí. Tamires Garcia, a tua mesa cura. Vamos anunciar então aqui a pastora da igreja, tá aqui junto, né? Temos que falar dela também, né? Cadê? Tinha mensagem dela para cima aqui? Não, não tinha, né? Não. Tá aqui a pastora Mari, né? Que vai estar aqui recebendo nós sábado lá. Pastora Mari Pouso Redondo, olha que luxo, né? Que bênção. Aqui, ó, pastora Mari Pouso Redondo, amém. Glória a Deus, que maravilha, né? Deus abençoe, glória a Deus aqui, ó. Que a gente vai estar lá junto com eles aí também. Irmã Liliana, irmã Ana Maria, estiver ali hoje à tarde, converse com o pessoal ali, se a gente pode fazer um vídeo ali, né, Liliana? Você pode fazer um vídeo, como é que funciona as ovos Brás ali, converse com o patrão, a gente fazer um vídeo bem bacana, se ele quiser também estar junto. Daí a gente vai à tarde ali filar um café ali, quem sabe, né? Tem café? Tem bolo? Não precisa bolo, só café e aquelas rosquinhas gostosas, faz lá, tá bom. Fala aí se podemos ali fazer um vídeo bem bacana aí das Cocoricó, do capricho dos ovos, da seleção dos ovos, né? E conhecer a Maria Luísa Bosquet. Já pensou? Que barulhão! Essas galinhas vão tapar até as orelhas. Ô, glória! Deus abençoe grandemente, família Doraia Alto Vale. Quanto ao encontro, a Liana está falando aqui, ela não quer falar ao vivo, mas eu vou pedir para ela falar nesse louvor aqui, tomar as ideias que ela já tem, né? Então vamos ouvir esse louvor aqui, a pedido da Ana Paula Dias. Só espiou por trás da cortina aqui, né? Glória, que bênção, Jesus. Obrigado.

0: Belíssimo louvor, a pedida Ana Paula Dias, a tua mesa cura. Como fica melhor a programação assim, né? Gratidão a Deus, gratidão por essa manhã, né? Glória a Deus. É aqui, comigo aqui nos estúdios, aqui, estou muito feliz que aqui no, comigo aqui nos estúdios. É pronto. Já tá me mostrando uma varinha ali já, né?
1: Não é varinha.
0: Ah, não é varinha? A mulher mais linda. Opa, deixa eu baixar o retorno. A mulher mais linda que eu acho nesse Brasil, nesse mundão. Oi, tudo bem?
2: Oi.
0: Oi, qual que é o seu nome?
2: Eliane.
0: Eliane de quê?
2: Cecília da Rosa Silva.
0: Casada com quem?
2: Ai, por favor, né?
0: Então fala com quem você é casado, fala.
2: Eloy da Silva.
0: Ai, você é feliz
2: o com... O que molha minhas plantas que não é pra molhar.
0: Mas que... Ai, tá aí, Pernalonga. Tá daqui, guest house. Tô brigando, Pernalonga. Porque molhou o quê que não é pra molhar?
2: Molhou a planta que não é pra molhar.
0: Que... Só se for a planta de uma casa que não pode molhar. Eu não conheço nenhuma árvore que não pode pegar água.
2: Não, essas, a minha cuca não gosta de água, ó, ela apodreceu.
0: A tua cuca? Tu já molha enquanto toma banho? Olha só, Eliane, tudo bem? Não mudei assunto. Você é bem casada? Quem cala não consente, o que que deu?
2: Ah, por favor,
0: então,
2: né?
0: Então fala
2: claro,
0: aí.
2: Claro que sim.
0: Então cumprimento o povo que tá ouvindo na rádio, nós estamos ao vivo, se comporta, né? Comporta, vai, chama, fala com o povo aí.
2: Paz do Senhor.
0: Paz do Senhor, povo de Deus, né? Família Doraya Tovalli. Quem conhece, essa é a tímida da minha esposa aqui, que lá no hospital até dá medo, né? Qual que é aquela história que você passa o dedo minguinho por cima do dedo anelar? Como é que é isso?
2: Por quê?
0: Meu, quando faz isso, eu tenho medo de você. Muito medo, né? Bom, é, gente, ela pega o dedo minguinho, passa por cima do dedo anelar. Quando ela faz isso, que ela faz assim, ó. Que ela dá aquela sopradinha assim, ó, meu Jesus! Até a Kaone já sabe, já corre, não fica perto, né? Já sabe que não tá legal, né? Daqui a pouco ela pensa, começa a trabalhar tudo sozinha, não pede nada pra nós, que ela sabe que não vai adiantar. Então, Eliane, o que é a tua proposta, que tu tinha falado aqui, tu falou?
2: Antes de você comentar ali, eu já tinha pensado em fazer alguma coisa.
0: Que coisa?
2: Pra comemorar os 4 anos da rádio.
0: Ah, é? Olha só, e o que é a tua ideia, Eliane?
2: Eu tinha pensado em a gente arrumar um espaço, um lugar para fazer... É um espaço grande, tem que ser, né?
0: Uhum.
2: E fazer brincadeiras, fazer gincana, fazer brincadeiras, em geral.
0: Sabe um espaço que seria bem legal aqui também? Poder conversar com o Eloy vizinho aqui.
2: É, depois a gente vê.
0: Tem o Eloy aqui, o Eloy da panela de barro, tem outro Eloy. Aqui na que eu moro aqui tem 3 Eloy, né?
2: Sim.
0: Eu mais 2 Eloy aqui, pertinho do outro aqui.
2: Mas isso a gente vai pensar. Sim, ainda. Porque uhum. Também depende tudo do clima, né?
0: O clima entre nós dois está ótimo.
2: Não, amor, eu tô falando da natureza.
0: Ah, tá, desculpa.
2: É, todo mundo sabe que a gente tem muitas previsões de enchente, mas desculpa, a previsão, amor, é do homem, né?
0: Ah, verdade, né?
2: É verdade. Então a gente também tem que ver isso primeiro.
0: É verdade. Muita gente talvez está passando por um momento muito difícil. Claro que a gente cancela e faz mais para frente, né? Mas eu tava pensando aqui, ó, pra gente chamar os meninos cantores, chamar todos que participaram do festival, vocês querem estar junto cantando
2: todos
0: também?
2: Todos que participaram esses 4 anos, né?
0: É verdade.
2: Então, desde o início.
0: Que fazem parte, né?
2: Fazem parte da rádio.
0: É verdade. E você que mora mais longe, já se programa. Provavelmente vai ser para 11 de novembro, se eu não tô enganado, ou 11.
2: Outubro, não é?
0: Foi outubro? Não tô lembrado bem certo. Tem que olhar ali bem certinho. Porque tem duas datas. Tem a data que a gente começou a rádio, e levou um mês até quase vir o CNPJ, que o CNPJ já estava em andamento. Não sei qual dos dois vale, do dia que do início que nós começamos a falar.
2: Do início,
0: né?
2: Começa a falar, né?
0: Ah, é?
2: É óbvio. Ela já estava no ar quando veio
0: então,
2: os papel.
0: Então, eu não tenho 51 anos, então eu tenho 49, então.
2: Sim, aham.
0: Porque eu aprendi a falar com 2 anos.
2: Ah, tá bom.
0: Então conta só, conta só daquela idade, tá? Viu?
2: Tá.
0: Então agora estamos perto, tu tá com 48, eu tô com 49.
2: Eu nem tenho 48.
0: Ou não, 47 então, viu? É 47?
2: Aí eu tava pensando de, assim, a gente vai organizar ainda, né? Mas eu tava pensando de cada família levar um prato pra gente tomar um café. Aí o Eloy já tem outras ideias, então a gente vai conversando, vai ver como que vai ser. E tem que ver também se o pessoal vai gostar, né, da ideia.
0: É. A Nilda botou, não compromete a Eliane, Eloy, não compromete a Eliane. Verdade, né? Mas isso é uma ideia pra gente estudar, vai ser muito bom poder ter o encontro aqui que a gente tanto tá esperando, né? A gente conhece até agora aqui, ó, as pessoas que moram aqui perto, né? O povo de Vitor Meirelles, povo de José Boitê, e o povo é de Itajaí, mas o restante do povo aí, a irmã que mora lá em Camboriú também, a Andréia Lins, a gente conhece ela também, mas o povo que mora em Florianópolis a gente não conhece, aliás, uma família lá a gente conhece, né? É, o povo lá da, vamos ver se eles vêm também junto, o povo da Eufata Music, né? Vamos ver se dá tudo certo. E claro, isso a gente está tentando fazer tudo sem custo, tá, família? Sem buscar, não, vamos buscar lucro para a rádio, sem, não é isso aí, não.
2: É uma confraternização.
0: É uma confraternização, né? Então, alguém que tiver uma ideia, todo mundo junto, chama a gente no particular aqui, tá, família? Talvez você mora lá tão distante, mas será um privilégio ter a tua companhia aqui junto, né? Gratidão a todos vocês que estão conectados. Vai ser bom se encontrar com o povo tudo, Eliane?
2: Vai ser muito bom.
0: Uhum. Domingo, tá sabendo que vai ter visita?
2: Sim, estou sabendo.
0: Olha,
2: ainda
0: essa.
2: Bem que eu não trabalho domingo.
0: É, né? Que bom.
2: Trabalho,
0: né?
2: No sábado.
0: É, né?
2: Então... Só que é a última semaninha, depois eu volto meu horário normal.
0: É, que bom também, né? Tá todo dia mais cedo em casa. Eita, Lelê. Poder dormir um pouco mais tarde. Não, o horário é o mesmo.
2: O horário é o mesmo, só vai ser de segunda a sexta. Sábado e domingo eu tô.
0: Vai mudar agora também mais tarde, começar um pouquinho, né? Por causa da Cauane começar a trabalhar, né? Mas então, Eliane, um beijo, sabe que eu te amo. Muito obrigado pelo privilégio de nós ter a rádio. Se não fosse por ti no começo enfrentar tudo sozinho e eu ficar aqui na rádio, a rádio também não existiria. Então, uma salva de palma pra ti também, né?
2: É, e não molha mais a minha flor.
0: Estão tirando aqui da rádio, que eu não consigo ver uma planta sem botar água nela, sem botar insumos nela.
2: Essa planta, ela consegue sobreviver sem água.
0: Mas perto do microfone.
2: Tem que molhar ela a cada 15 dias, só um pouquinho.
0: Então ela já está 15 dias ali, eu não vi água, eu botei água. Eliane, a quantidade de água que eu botei não deu nem 100 ml de água, Eliane.
2: Mas não interessa, ela já tinha água, ela apodreceu.
0: Ai, pronto, agora que caiu um galinho dela, que caiu, da idade, é culpa minha
2: tá
0: agora.
2: Tá caindo tudo.
0: Tá nada, Eliane, não tá nada. Sem pressão dos seus olhos. Bora lá,
2: então,
0: família.
2: Tá bom, vou fazer meu serviço.
0: Obrigado, família Doraya Tuvale. Eu deixo um louvor aqui pra vocês, já volto enquanto eu acompanho a dona da rádio até na porta, tá bom? Valeu, família. Até já, tamo aqui, ó.

0: Nada mais. Só quero dizer parabéns, Nilda! A Nilda tá de visalho! Colheu mais uma loja do jardim. Parabéns de coração. O que que é, Liane?
1: Mentira, amor. Colheu uma perereca, pulou bem no meu
0: rosto. Toca a perereca de lá, né? Vou tirar a roupa da lavanderia, uma perereca pulou nela. Parabéns, Nilda, pelo aniversário. Deus abençoe grandemente. Perdão, tá trocando assunto com minha esposa, que ela veio na corrida aqui por trás do vidro lá da lavanderia, não entendi por quê. A perereca pulou no rosto. Foi lá lavar o rosto. Parabéns, Nilda. Felicidades, muitos anos de vida. Que Deus abençoe grandemente a tua vida. Em nome de Jesus, felicidades. Vamos digitar aí, parabéns, Nilda. Parabéns, que Deus abençoe grandemente a tua vida. Gratidão por tudo, né? Parabéns, parabéns, parabéns, né? E não deixa ninguém cantar rati, puna, jamais, jamais, nada disso, né? Nem big, big, big não deixa, não. Alguém cantar isso aí no teu aniversário já corta, tá, gente? Isso é maldição, tá? Mas que Deus abençoe grandemente e que possa prolongar teus dias de vida, irmã Nilda. Que luxo, né? Nem a mãe dela não falou que ela tava de aniversário aqui, né? Gratidão, gratidão, gratidão. Em nome de Jesus, que benção, né? Quem falou aqui, quem tá te parabenizando aqui, é a tua tia, a irmã. Olha quem apareceu, tá com muita saudade. Peraí que eu vou esperar ela gravar o áudio. Pronto, chegou o áudio dela. Quem parabenizou você, Nilda, foi a tua tia, a tia Eli Melo, que ela começou lá no início da rádio e aqui tá hoje mandando um alô especial para ti. Irmã Eli Melo, estava com uma saudade de você desde o início da rádio, você participando, né? Devido ao teu trabalho, não pôde mais estar acompanhando a rádio. Gratidão a Deus pela tua vida. Se não fosse por você, hoje não teria nem a Nilda, nem a dona Quitéria aqui na rádio. Então, parabéns, viu? Uma pessoa compartilhou e, olha, tem duas pessoas fixas aqui junto com a gente, ouvindo, né? Que Deus abençoe grandemente. Mandou um áudio, mas acho que é para mim, quero ver a coisa.
2: Oi, Eloy, Deus abençoe, eu sumi, a minha vida anda muito corrida, mas fica tranquilo, vou sempre estar, na medida do possível, participando, tá?
0: Glória a Deus, irmã.
2: E manda um beijão aí pra Nilda, fala o quanto ela é importante pra Deus. Olha, e pra minha vida, que Deus. Porque eu amo muito ela, e põe esse louvor, porque esse louvor toca no mais profundo do meu coração.
0: Amém.
2: Tá bom, irmão Eloy? Um beijo para todos vocês. Que o Senhor venha abençoar cada dia mais a sua vida, a sua glória família, a rádio, tá? Que venha cada dia mais enviando a mensagem do Senhor para tocar nos corações das pessoas. Das pessoas mais necessitadas.
0: Glória,
2: tá bom,
0: a Deus,
2: meu querido? Deus abençoe muito a sua vida.
0: Que benção, irmã Nilda, tem um vozeirão, né? Que benção. Muito obrigado, irmã Nilda. Irmã Nilda não, irmã Eli Melo, lá de Ilha Solteira, São Paulo, né? Glória a Deus. E o louvor que ela pediu é o mesmo louvor que tocou, então, aqui, ó, parabéns, parabéns, parabéns. Irmã Nilda tá botando aqui, obrigado, Eloy, amém. Deus abençoe. E o louvor que tocou a tua mesa, cura, ela entrou agora e não tinha visto, tinha tocado, então, novamente, esse louvor é sinal que alguém é para prestar atenção neste louvor. Glória a Deus, família.

0: Fale a Verdade. Canção linda pra mim e pra você. Obrigado de coração pela tua audiência. Olha, a gente tá se armando aqui uma trovada sentido aqui. Os montes aí, né? Sentido Almirim, aquelas bandas ali. Tomara que não venha, né? A temperatura deu uma abafada, mas tomara que não venha, que a gente possa continuar com a programação. Mas tiver trovado, o que que tem? O que que tem? Que equipamentos muito caros aqui e a gente tem que valorizar, né? Porque já perdemos aí equipamentos com a trovada. Né? Mas Deus protege, claro que Deus protege, mas ele também diz, não tentará o Senhor teu Deus. Se a companhia de energia fala para desligar os equipamentos eletrônicos na hora da tempestade, quem somos nós para contrariar, né? Ah, somos servos de Deus, sim, somos servos de Deus, claro. Mas depois não adianta, ai, Deus queimou tal, tal coisa. Ué, mas no manual não está escrito lá desligar em tempestade? O pessoal da companhia de energia não falou para desligar na tempestade, na trovada? Então bora. Bora lá que tem participação, quero agradecer aqui de coração quem está aqui comigo mandando um alô aqui, ó, é o nosso irmão Edson Oswald, né, ele está lá no Rio Grande do Sul, deixa eu marcar o nome dessa cidade dele, acho que é em Itati, Rio Grande do Sul, lá no litoral gaúcho, certo, já comeu uma tainha frita final de semana aí também, né, ele mandou assim, ó, bom dia, será que você pode tocar o louvor Exilado com Cláudia Canção? Desde já, muito obrigado, fique em paz, amém. Obrigado, Edson Oswald, bom trabalho para você, muito obrigado por estar aí ouvindo a rádio, meu irmão, puder compartilhar com as pessoas, falando uma rádio que é diferente, que tem um locutor bonito aí que não tem propaganda, né? Então agradeço desde já também a tua vida, tá bom? Deus abençoe, obrigado de coração por estar aqui junto com a família Dorael Tuvalli, né? Quem sabe vai estar junto aí no encontro aí de 4 anos da Rádio Dorael Tuvalli. Amém? Deus abençoe grandemente. Em nome de Jesus, tem participação, tem mais gente aqui também mandando aquele alô. Gratidão, Deus, todo tempo, a todo instante, né? São exatamente 9:49. Quem está aqui junto com a gente? Depois das 10, a gente vai levantar um tema bem forte, tá? Um tema polêmico, nós podemos mencionar aí também. Várias participações. Maria Eireli da Conceição, ela tá junto com a gente aqui também. Quem tá aqui mandando alô, primeiro antes, a irmã Gessi de Pouso Redondo, bom dia.
1: A paz do Senhor, família Dorai.
0: Amém.
1: A paz do Senhor, irmão Eloy.
0: Amém, paz do
1: Senhor. Família, que Deus abençoe a todos. Fiquem na paz do Senhor Jesus.
0: Amém.
1: Irmão Eloy, peço que o irmão coloque aí um louvor aí.
0: Ah.
1: Pode ser da harpa.
0: Uhum.
1: Pode ser o 15.
0: Tá bom.
1: Se o irmão puder colocar para todos os ouvintes ouvir. E aí eu não vou estar dentro de casa, não vou poder escutar o resto do programa, hoje e amanhã.
0: Ah.
1: Mas eu sempre dou uma olhadinha, tá?
0: Amém.
1: Deus abençoe a todos. Eu vou trabalhar fora da casa um pouco, daí não vou poder escutar bem o programa, que daí não pega lá onde eu vou trabalhar. Mas uhum. Que Deus abençoe a cada um de vocês, tá bom? Então me escuta aí.
0: Amém, Deus abençoe.
1: Se puder, eu dou uma olhadinha aqui. Vou deixar meu celular na rádio, ligado dentro de casa. Vai ficar tocando sozinho aqui. Deus abençoe.
0: Obrigado, Mangessi. É uma família,
2: bom,
0: né, família?
2: Dia.
0: Calma aí, pastor Lindolfo. Tu é 10h40, pastor. Obrigado de coração por já mandar mensagem. Bom dia, pastor Lindolfo. Toda a família aí também, né? Quem está aqui junto com a gente aqui também, a Gessi, Mangessi. Ela está explicando aqui pra gente aqui, ó. Para você ver que é uma verdadeira família, que um explica para o outro o que está fazendo. A irmã, qual é que está o nome da mãe? Maria Luísa, ela está na linha de ovos lá, né? Olha ali uma linha de produção recolhendo ovos de galinha robotizado, olha que chique. Irmã, tu está atrasada, tá? Tem muito ovo na esteira aí, irmã. Não vai deixar cair, irmã Maria. Não, cuidado, né? Estamos colhendo ovos, meu irmão, eu e meu irmão José Luiz. Deus abençoe. Ô, irmã Maria, vê se dá pra gente visitar vocês à tarde, daí a gente faz um vídeo ali com vocês também. Vai ser um privilégio aí poder mostrar também como funcionam os ovos e também tudo, né? Glória a Deus. 9:51. Quem tá aqui junto com a gente? Irmã Sartotti. Bom dia. Ah, não, tem antes aqui tem. Tô todo atrapalhadinho. A Nilda tá aqui, ó. Ah, não, ela aqui já li também. Maria Irela da Conceição. Ela que está em Campinas, São Paulo, mandou assim para a gente. Segunda-feira, amanheceu, esteja comigo, Senhor, pois É a sua presença que me fortalece, me fazendo continuar e vencer todos os dias. Vencer todos os dias, né? Bom dia, feliz semana. Obrigado de coração. Bom dia, Maria Eireli da Conceição, de Campinas, São Paulo. A Nilda, obrigado, Eloy, pela felicitação. E agora vem também a Irma Sartotti.
2: Parabéns pra você nesta data querida. Muita felicidade, muitos anos.
0: Olha que, de vida. Que luxo!
2: Parabéns, Manilda! Felicidades! Que o Senhor Jesus Cristo te abençoe em cada lugar que você estiver, em cada passo que você der. Ô, glória, 1º de junho, aniversariante, participante da Rádio Adorai Alto Vale. Isso é muito gratificante. Glórias a Deus. Tá bom, minha linda? Um grande abraço. E Deus continue te usando e te abençoando cada dia mais e mais, juntamente com toda a tua família.
0: Glória a Deus.
2: Grande abraço e Deus te abençoe.
0: Glória a Deus, que benção, né? Obrigado de coração. Vem um lindo louvor para mim, para você aqui já também. O exilado Cláudia Canção. Obrigado, uma irmã Irma Sartotti está parabenizando a irmã Nilda aí também, né? Glória a Deus. É, irmã Nilda, ia para deixar quietinho só para não ganhar bolo, né? Deus abençoe a tua vida. Tem participação aqui também. Pastor Paulo de Blumenau, junto com a gente aí também, mandou Josué 6:20. Quando soaram as trombetas, o povo gritou ao som de trombetas e todo forte gritou. E o muro caiu. Cada um atacou um lugar onde estava e tomaram a cidade, Josué 9:20. Bom dia, um dia cheio das bênçãos do Senhor Jesus Cristo para você. Muito obrigado de coração, Pastor Paulo, lá da Igreja Assembleia de Deus, de qual é o nome da cidade? Blumenau, na cidade, a Igreja Assembleia de Deus, Rosa de Sarão. Mais um áudio aqui, irmã Eunice, bom dia.
3: Bom dia, povo de Deus, bom dia na paz do Senhor Jesus a todos. Hoje quero deixar aqui os meus parabéns para a irmã Nilda, que Deus continue usando grandemente a tua vida, irmã Nilda. Como é lindo, como é maravilhoso ver como o Senhor tem te despertado, como o Senhor tem te usado, como o Senhor tem derramado a unção dele sobre a tua vida, através das palavras que o Senhor tem te capacitado para derramar para nós, né? Como o Senhor tem te usado, é lindo. Que Deus continue te usando poderosamente, que o Senhor te conceda saúde, graça, unção sobre a tua vida. Desejamos parabéns, muitos anos de vida e sempre andando com Jesus, sempre servindo Jesus. É o desejo do meu coração. Deus te abençoe. Deus abençoe a todos os ouvintes, a todos. E quero oferecer o louvor para a irmã Nilda, é como pérola, em nome de Jesus, Deus te abençoe.
0: Amém, glória a Deus, que maravilha, né? Esse louvor eu vou deixar para depois da palavra do pastor Mauro, que agora vem um louvor a pedido do irmão Edson Oswald, lá de Ijati, São Paulo. De São... Meu Jesus, eu tô bem longe hoje, quando a esposa está em casa aqui, aí ela pede fazer umas coisas, eu já fico um pouco mais, não sei mais o que atirar primeiro, né? Itatis, Rio Grande do Sul, bem longe de São Paulo, né? Perdão aí, irmão Edson, troquei o nome da cidade. Aí que tem gente mandando mensagem de São Paulo, a irmã Nilda tá lá em São Paulo, outras pessoas em São Paulo também. E eu li São Paulo aqui, já trocou a palavra já, né? Então achar esse louvor que ele pediu, o exilado, Cláudia Canção.

0: Canção maravilhosa, canta muito, a Cláudia Canção, né? Deus abençoe grandemente aí. Tá, louvor maravilhoso a pedido do nosso irmão aí, Edson Oswald, lá da cidade de Itati, Rio Grande do Sul, trabalhando, ouvindo a Rádio Direto Vale. Muito obrigado pelo carinho. 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E eles trazem com muito carinho a mensagem com o pastor Mauro Sverling. Bom dia, pastor Mauro Sverling. Já está lá no nosso Facebook, uma imagem linda do entardecer que ele fez aqui pra gente, aqui, ó, lindo, lindo, lindo. Um lago lá na casa da mãe dele, da irmã dele, e onde que ele nasceu também, naquele lugar. E aí o sol se pondo ao fundo, aos montes, às montanhas, né? Muito lindo.
1: Graça e paz a todos vocês. Sou o pastor Mauro Sverling, da Igreja Evangélica de Confissão Luterana no Brasil. E hoje eu quero iniciar a minha mensagem com uma pergunta para você. Aquela criança que um dia você foi, com seus sonhos e projetos, o que ela diria do jeito que você está vivendo hoje? Teus valores, teus princípios. Ela seria feliz do jeito que você vive? Eu faço essa pergunta porque nesses 38 anos de vida pastoral, eu tenho visto muita gente dizendo: pastor, se eu pudesse voltar atrás, se eu pudesse rever os meus valores e princípios, eu faria muitas coisas diferentes. Queridos, amados, sei que a vida não é fácil. Ela não é fácil para ninguém. Mas existem momentos na nossa vida onde nós precisamos fazer escolhas. Essas escolhas, elas mostram e determinam o nosso futuro. E a minha grande constatação é que muitos dos nossos problemas que vão surgindo ao longo dos anos na nossa vida é em decorrência de nós fazermos uma escolha, que é não pedir a orientação de Deus, de Jesus, para a condução da nossa vida. Nós somos religiosos, nós participamos de uma igreja, nós louvamos, muitos até passam pela experiência da conversão, mas na hora das grandes decisões da vida, elas escolhem pela emoção e pelo sentimento, pelo desejo do seu próprio coração, ou por imposição do mercado ou de algumas outras coisas. Eu quero dizer para você que está me ouvindo hoje de manhã: você ainda pode mudar a tua história. Você não pode mais mudar o que você escolheu até aqui, o que você foi e o que você fez. Mas você pode mudar, vai ser, e como vai continuar daqui para frente. Conselho: dobre seu joelho, acalme seu coração, junte as suas mãos, busque a orientação de Jesus. Converse com Ele. Diga para Ele, conte para Ele os sonhos de criança, como você se distanciou dele e de como você gostaria de voltar a vivê-los. Isso para Ele, para que Ele te oriente, te conduza, para que você possa experimentar um novo jeito de viver, novos valores e princípios, possa ser feliz, você possa ajudar as pessoas ao teu redor a serem felizes. Não se deixe conduzir pelo mercado, não se deixe seduzir pelas paixões desse mundo, dos brilhos, dos holofotes. Olhe para a vida com simplicidade e com sinceridade. Para Jesus, autor e consumador da fé. Com Ele, com Ele, você vai poder viver coisas que você jamais experimentou. E nem olhos viram, nem ouvidos ouviram, nem jamais penetrou em coração humano o que Deus tem reservado para aqueles que o amam. Pense nisso. Relembre da criança que você foi, dos sonhos. E peça a Jesus que Ele te ajude a vivê-los, a significá-los e a fazer de você um ser humano único e especial. Tudo o que Ele quer é que a tua vida seja conduzida a partir dos princípios e orientação da sua palavra. Faça isso hoje e tenha um bom dia, um dia de recomeços, um dia de voltar a ser quem um dia nós queríamos nos tornar. Pense nisso e tenha um bom dia hoje. Amém.
0: Amém. Muito obrigado, pastor Mauro Svelnick. Linda mensagem. Obrigado também à Associação do Crema, né? Também dona Rolda, essa dona Lili, seus filhos, né? Deus abençoe grandemente essa empresa que é uma das mantenedoras da rádio aqui também. Gratidão, assim como todos os outros, perdão, mantenedores da rádio aqui também, né? Gratidão a Deus a todos vocês. Vamos ouvir então a pedido da irmã de... A irmã lá de Majeci, de Pouso Redondo, o hino da Harpa Cristã, número 15. Vamos ouvir esse louvor lindo aqui também. Vamos achar esse louvor aqui. Que forma que ele vai ser mais bonito cantado. Acho que é esse daqui, né? Não, achar outro modelo aqui que vai ser melhor ainda. Harpa Cristã 15. Vamos ver isso aqui como é que ficou.

Isso, irmã Nilda tá mandando pra mãe, pra Anice, tá mandando pra mãe Nilda, que tá de aniversário. É Pérola, Eliana de Jesus.

Muito bem, que bom, maravilha, que bom poder estar aqui com vocês, família do Araiatuba, né? E a gente quer falar aqui agora, só para vocês aqui, ó, uma rapidinha aqui, vamos fazer aqui, tentar fazer aqui uma enquete, né? Uma enquete não, uma eu posso falar para vocês assim, ó, o que vocês podem responder? Vocês que conhecem bem a Bíblia, a gente vai levantar todo dia um questionamento para vocês, tá? Isso vai fazer vocês mentalizar, vai poder você, ó, tirar essa cegueza que diz ali esse louvor, muito cego andei, né? Olha só, aqui tem aqui o texto aqui, deixa eu compartilhar com o grupo da rádio, no grupo não, né, que tá aqui. Quero mandar aqui esse texto aqui lá pro computador para mim enxergar melhor, para não passar vergonha, né? Então tá, esse é o número da rádio, tá enviado. Preparei aqui para você, deixa eu botar os óculos aqui para conseguir escutar melhor, né? Quero aqui ver se dá certo aqui agora. Pronto, agora fiquei mais bonito aqui também. Glória a Deus por isso, né? Bora lá, família, obrigado de coração. Olha só, o que, que eu quero mencionar aqui para vocês aqui, ó, né? Aqui, ó. Deixa eu ver se eu consigo dar um zoom nisso daqui. Assim eu consigo dar um zoom nisso aqui também, né? Ok. Não ficou salvo esse texto aqui? Aqui tá aqui. Vou ter que dar um zoom assim para poder enxergar. Piorou mais ainda, família. Mas assim, isso é uma benção, consegue esperar um pouquinho, né? Vocês vão entender o que eu quero falar com vocês nesta manhã, né? Amém? Aqui então, aqui tá o texto. Eita, já deu tudo errado aqui.

0: podia ter feito isso aqui também na hora do louvor, né, Eloy? Presta atenção, um pouco mais atenção, né? Mas aqui tá o texto. Aqui, ó. Se a salvação é pela graça, por meio da fé, por que a Bíblia também fala tanto sobre a importância da obra? As obras são consequência da salvação ou também influencia nela? É uma pergunta para você, tá? É uma pergunta para você meditar, né? Aqui, ó, vou botar aqui mais um pouquinho para baixo, assim. Tô conseguindo botar um zoom. Vou ler novamente para você aqui, né? Se a salvação é pela graça, por meio da fé. Por que aqui não? Porque a Bíblia também fala tanto sobre a importância das obras? As obras são consequência da salvação ou também influenciam nela? Né? Essa questão gera diferentes interpretações entre várias denominações cristãs e leva as pessoas a refletir sobre passagens da Bíblia, né? Como carta aos Efésios, capítulo 2, versículo 8 ao 9, e Epístola de Tiago 2, capítulo 2, 17 ao 26. Então, vamos ver aqui o que, que é, o que, que vai ser, o que, que vocês vão comentar. E umas perguntas que tem nesse daqui, ó. Por que existem tantas denominações cristãs se todas usam a mesma Bíblia? Aqui outra pergunta aqui também. Vamos primeiro ver essa aqui. Por que existem tantas denominações, né, cristãs se todas usam a mesma Bíblia? É uma pergunta aqui para você também. O que, que você vai falar sobre isso? Aí a gente vai aqui fazendo outras perguntas em seguida. Você vai respondendo. Mas traga a mensagem curta. Pega lá, faz um resumo. Ah, eu acho por causa disso. Preferencialmente de áudio, tá? Senão a gente vai tomar todo o tempo aqui. E agora, das 10h30 em diante, aqui é um... Eu devia ter começado até mais cedo, né? Então fala aí o que, que você acha, né? O que você acha sobre isso? Se a salvação é pela graça, por meio da fé, né? Porque a Bíblia também fala tanto sobre a importância das obras. As obras são consequência da salvação ou também influenciam nela? O que, que você acha? Qual que é o teu ponto de vista? Glória a Deus, né? Bom estar aqui com você, família Doraya Tuvalli. Estou esperando você aqui, então dá uma resposta ali, né? Uma resposta bem concreta que temos que buscar o tempo todo e o tempo todo, né? Agora consertar o zoom aqui para nós enxergar aqui de novo quando é mais números. Assim. Glória a Deus, né? Quem está aqui junto com a gente aqui também, aqui, ó. A irmã Nilda. Obrigado, irmã Irma Sartotti. Deus abençoe. A Nilda, agradecendo, amém, minha irmã, minha amada, para a irmã Eunice de Itajaí, Dirce Vires, junto com a gente. Quem mais aqui, ó? A Irma Sartotti mandou um áudio. Dá para soltar aqui, dá tempo? Então, bom dia, Irma Sartotti.
1: Que hino maravilhoso. Eita glória. Coisa linda. Eu também estava ouvindo desde muito cedo. Ainda alguns louvores de viola. E me chamou muita atenção aquele que, filho do fazendeiro, que a mãe morreu ao dar à luz. E o pai acionou um rapaz lá, como é que ele disse lá, para matá-lo. E daí esse homem era de Deus, capataz, né? Era de Deus e pegou essa criança e deu para uma família bem distante. E essa criança se criou. E um dia, quando o ricaço adoeceu, estava com leucemia, precisava alguém para doar sangue, para que ele continuasse sobrevivendo, quem apareceu? O seu filho amado. E ele, na sua angústia já quase de morte, disse: vou te dar todo o capital. Ele disse: não precisa, pai, Eu agora tenho Jesus. Que coisa mais linda, gente. Que coisa mais linda. Trocar Jesus por uma grande riqueza. Claro, não existe riqueza maior. Não existe riqueza maior do que Jesus. No sábado nós fomos na Barra da Erva a participar com as irmãs lá, o congresso delas. Aí teve um pregador do Paraná. Ai, que culto maravilhoso, gente. Que culto maravilhoso. Louvores e palavras. Louvores e palavras e profecias. Gente, nós saímos de lá lisonjeadas. Foi uma maravilha. E não foi diferente ontem aqui na sede, no nosso culto com o nosso querido pastor, presidente, pastor Joelho. Ele também recebeu uma profecia lá, bastante longa, desse pastor que lá estava. E ontem ele pregou palavras assim. Deus usou ele de uma tal forma que ele não terminou de pregar e o fogo foi caindo sobre os irmãos. Isso era um para um lado, dando uma profecia, outro para o outro lado, outro para o outro. Jesus! O culto não acabava mais, era 9h30 e o culto continuava. Eita glória! Foi uma bênção, foi uma bênção. A gente, mesmo eu indo de moto, né? Porque o nosso carro desde quinta de noite não pegava. Aí chamamos os mecânicos, eles fizeram aquela ligação, pensando que tinha ficado uma porta aberta e tinha acabado a bateria, etc. e tal. E quando ontem à noite fomos para pegar o carro novamente, lá ele não pegou, e lá vai a dona Irma de novo de moto. Peguei a vizinha aqui de carona e vamos embora. E o seu João de bike, né? Ele não gosta muito de andar de moto, aí vai de bike. E daí hoje vieram os mecânicos e carregaram o carro para ver. Com certeza é bateria, né? Faz mais de 3 anos que não foi mais trocado e etc. Mas assim como nós ficamos com Dodói, os carros, a moto, tudo também tem o seu período, né? Então, temos os altos e baixos todos os dias, matando um leão a cada dia. Eu quero deixar aqui um versículo, aliás, um salmo, 84, que nessa manhã falou muito comigo. Quão amáveis são os teus tabernáculos, Senhor dos Exércitos. A minha alma está desejosa e desfalece pelos átrios do Senhor. O meu coração e a minha carne clamam pelo Deus vivo. Até o pardal encontrou casa e a andorinha ninho para si e para os seus filhos, filhotes. Próximo dos teus altares, Senhor dos Exércitos, Rei meu e Deus meu. Bem-aventurados os que habitam em tua casa, louvar-te-ão continuamente, aleluia. Bem-aventurado o homem cuja força está em ti, em cujo coração estão os caminhos aplanados, que passando pelo vale de Baca, faz dele uma fonte, a chuva também enche os tanques. Vão indo de força em força, cada um deles em Sião aparece perante Deus. Deus, Senhor dos Exércitos, escuta as minhas orações, inclina os ouvidos, ó Deus de Jacó. Olha, ó Deus, escudo nosso, e contempla o rosto do teu ungido, porque vale mais um dia nos teus átrios do que noutro lugar 1.000 dias. Preferiria estar à porta da casa do meu Deus e habitar nas tendas dos ímpios, porque o Senhor Deus é um sol e escudo, O Senhor dará graça e glória, não retirará bem algum aos que andam na retidão. Senhor dos exércitos, bem-aventurado o homem que em ti põe a sua confiança. Aleluia, é verdade. Bem-aventurado, bem-aventurado todo aquele que põe no Senhor a sua confiança. Esse salmo é um hino, né? Que era cantado em vários momentos em templos de Jerusalém. O templo é a moradia do Senhor, o Deus libertador. É lugar em que as pessoas se sentem à vontade, livres como os pássaros que para aí voam e fazem seus ninhos. O povo de Israel te adorava, ó Deus, em tua morada em Jerusalém. Hoje sabemos que tu habitas o mundo e que a tua liberdade se encontra em nossas lutas concretas, em nosso anseio por ti, por teu projeto de vida. Somos o templo do teu amor. Felizes os que se comprometem com a libertação e vivem na tua presença, louvando-te sem cessar. Amém. Então, tá. Parabéns mais uma vez para a irmã Nilda, parabéns para a irmã Roseli Vilman e a outra irmã Rose. Ontem tinha duas Roses que estavam de aniversário. A esposa do irmão lá do círculo de oração. Às vezes a gente esquece o nome, né? E um grande abraço para todos e todas os ouvintes desta manhã, ao radialista Eloy, a sua esposa, que hoje está em casa, Eliane, sua filha, Cauane, e enfim, a todos, irmãos, um grande abraço e Deus vos abençoe
0: Amém.
1: na paz do Senhor.
0: Muito obrigado, irmã
1: Um
0: Sartotti.
1: bom dia.
0: Opa, pastor Lindolfo, já o teu horário também, né? Deus abençoe grandemente, pastor Lindolfo. Ah, não, isso aqui é uma mensagem de agora. Olha o que ele mandou para nós aqui, ó.
2: Um bom dia, paz do Senhor a todos ouvintes, sobre a pergunta ali, né? Porque sobre a fé
0: Olha só.
2: e as obras. A Bíblia afirma claramente que a fé sem obras é morta, né? Então, é quem tem fé em Deus, em Jesus Cristo, ele já dispõe dentro dele, desperta dentro dele vontade de fazer a obra. Acho muito bom, né, ter várias denominações que cada uma tem o seu estatuto e levam a palavra do Senhor, né, pela mesma Bíblia, né, pelo mesmo nos mandamentos de Jesus Cristo, mas tem algumas

para aquela. Ótima resposta, pastor. Ótima resposta. Muito obrigado. Quem está aqui junto com a gente aqui também? A Neuzeli Sena. Olha, mais um ouvinte novo aqui, ó. Neuzeli Sena. Deve ser parente do Ayrton Sena. Todo respeito, né? Obrigado, obrigado de coração. Está aqui junto com a gente. Não sei qual que é a cidade que ela está nos ouvindo, mas muito obrigado de coração por estar aqui ouvindo pela primeira vez. Que benção, ela mandou assim, a paz do Senhor, Deus abençoe a semana de vocês, acompanhe sempre a rádio, adorai pela internet, sou a irmã Neuzeli Sena, de Pouso Redondo. Irmã Neuzeli Sena, muito obrigado, bem-vinda, em nome de Jesus, que privilégio ter aqui você junto com a gente também, né? E já convido a entrar no grupo da Rádio Direto Vale também, tá? Deus abençoe grandemente. Estamos aqui tão pertinho, né? 19 quilômetros nós estamos aqui da cidade dela aí também. E nós, se Deus assim permitir, sábado à noite, vamos estar acompanhando o belíssimo culto aí em Pouso Redondo, lá na igreja Geração Eleita do pastor Jair, da pastora, qual é o nome da pastora? Pastora? Mari, oh, glória a Deus, que maravilha, né? Já mais participação, tem áudio, mas bora de louvor, bora de canção. Já nem me lembro se foi pedido louvor, mas vou soltar um louvor aqui aleatório aqui e vai ser uma benção também, né? Gratidão a todos vocês que estão mandando mensagem aqui para nós. Obrigado, Jesus, obrigado mesmo. Vocês não têm noção como faz diferença quando você escolhe louvor, quando vocês mandam assim. Eu amo mensagem de voz, tá? De áudio. Fica mais completa ainda a rádio, né? Achar um louvor aqui, explorando um louvor bonito aqui pra você. Vem junto com a gente. Essa é a sua rádio, Rádio Adorai Alto Vale. Gratidão, Deus, por esse momento, por ele ter dado esse momento aqui pra nós aqui também, né? Deus é maravilhoso. Sabe por quê? Porque eu e vocês somos escolhidos de Deus.

0: Muito bem, estamos aqui de volta, né? Aqui então, agora vamos à segunda pergunta. Segunda pergunta aqui para você aqui, né? Deixa eu travar aqui, louvor, tá na hora da palavra do pastor Lindolfo. Pastor Lindolfo, que é uma benção na nossa vida, gratidão que não nos abandonou, que está aqui trazendo palavra. E logo, em nome de Jesus, vai estar aqui na rádio falando ao vivo. Eu creio, ô glória! E não perca a tarde, né? Hoje à tarde, ele, Moacir Lima, trazendo para vocês uma programação maravilhosa aí também. Já um abraço para ele, para as irmãs dele, cunhados que estão e cunhadas que estão ouvindo a rádio aí também. Gratidão, né? Bora para a segunda pergunta aqui para você, então, sobre esse quiz bíblico que a gente está fazendo aqui para vocês aqui, ó. Na verdade, não é um quiz, é um estúdio, né? Não, de que está aqui, então? Aqui, ó. O sábado ainda deve ser guardado pelos cristãos hoje? Eu vou fazer duas perguntas para adiantar, para a gente conseguir entrar em contato sobre isso e você meditar sobre isso aí também, né? O sábado ainda deve ser guardado nos dias de hoje, né? Aqui, ó. Outra pergunta é assim, ó. Uma pessoa pode perder a salvação depois de ser salva? Mesmo que uma pessoa buscou Jesus, está com Jesus, né? Uma pessoa pode perder a salvação mesmo depois de ser salva? Perguntas difíceis, né? Perguntas difíceis para a gente meditar nesta manhã, mas tudo para honra e glória de Deus. Estamos aqui, então, aqui para conversar junto com você, né? Tem pessoas que pensam que porque estavam buscando Deus, que estavam... Porque tem denominações que se você errar ou fizer algo de errado, você é distinto da igreja, você é expulso. Tem outras que expulsam a pessoa se ela errou. E assim por diante, né? Ou se ela quis buscar a verdade, ou assim por diante. Então, o que, que você acha? Qual o teu ponto de vista nessa manhã? Fale pra gente aí. Bora lá, família. Obrigado de coração aqui, você que está aqui junto com a gente. Glória a Deus, né? Vamos ver aqui mais mensagens aqui também. Quem está aqui, então, esse horário é o horário aqui do nosso pastor Lindolfo. Vem para trazer uma mensagem aqui para nós aqui também. Família Adorai Alto Vale. Glória a Deus, né? Irmã Liriana, mandei uma mensagem no teu telefone, não sei se tu já respondeu. Maria Luísa, vê ali com a Liriana que eu mandei uma mensagem ali também, tá?
1: Bom dia meu povo, bom dia meu amado irmão, na paz do Senhor Jesus. Estamos aqui no Salmo 40, ler uma palavra que o Senhor nos dê inspiração sobre esta palavra neste dia. Diz: esperei com paciência no Senhor, ele se inclinou para mim e ouviu o meu clamor. Tirou-me de um lago horrível, de um charco de lodo. Pôs os meus pés sobre uma rocha. Firmou os meus passos. E pôs um novo cântico na minha boca. Um hino ao nosso Deus. Muitos ouvirão e temerão e confiarão no Senhor. Bem-aventurado o homem que põe no Senhor a sua confiança e que não respeita os soberbos nem os que se desviam para a mentira. Glória a Deus, né? Conselhos muito ricos, né? Da parte de Deus para nossas vidas. Aqui fala sobre a paciência, né? Esperei com paciência no Senhor. Ele se inclinou para mim e ouviu o meu clamor. O salmista está nos orientando aqui que a espera que nós fizemos no Senhor não é vã, né? Porque Ele é o Senhor Todo-Poderoso. Nós somos como se fosse tão pequeno, né? Mas ele se inclina para ouvir o meu e o teu clamor. E ele entende as nossas necessidades, Sim, Ele sabe que somos frágeis, né? Somos pó dessa terra, somos limitado. Então, Ele nos ouve com atenção para ver se tudo que nós estamos pedindo, clamando a Ele, faz sentido, né? Para que Ele não venha já derramar sobre mim, sobre você, coisas que às vezes nós não merecemos. Na verdade, nós não merecemos nada, né? Porque só o fato de nós estarmos vivos aqui nessa terra já é, né, um grande milagre. Porque se nós for olhar para os acontecimentos da nossa história até aqui, nem era para nós estarmos vivos. Mas o Senhor teve compaixão de nós, né? Nos deu cobertura, nos auxiliou no momento difícil, Ele nos desviou do mal pior, né? Então, nós estamos vivos, damos graças a Ele, somos gratos ao Senhor, porque Ele tem cuidado de nós. Versículo 2 diz: tirou-me de um lago horrível, de um charco de lodo, e pôs os meus pés sobre uma rocha e firmou os meus passos. Imagine a situação, não sei você, mas que eu já vivi antes de conhecer quem era Jesus, né? Antes de saber o que Jesus veio fazer nesse mundo. Então, dá para entender aqui nesse versículo, né? E outrora, né, vivíamos desgarrados, como ovelhas perdidas a esse mundo afora, né? E diz ali: tirou-me de um charco de lodo. Imagina a situação, né, da vida de pecado, vida solta por esse mundo que nós andávamos, a nossa vida, né? Que nós tínhamos em frente. Mas um dia o Senhor olhou para nós e teve compaixão de nós. E pôs um novo despertar dentro do meu e do teu coração para que nós mudássemos de vida. Então Ele pôs os nossos pés sobre uma rocha, né? Quem é essa rocha firme? É Jesus Cristo. Ele diz ali: firmou os meus passos. Onde hoje nós temos uma direção, nós sabemos que há um Deus que nos espera, uma decisão minha e tua, para nos auxiliar, para nos ajudar a chegarmos, né, num plano de salvação para nossas vidas. Hoje nós temos um objetivo e não somos mais jogados a esse mundo sem saber para onde vamos, porque o Senhor nos abriu o entendimento e nos deu direção, né, e pôs um passo firme para nos seguir, né? Firmou os meus pés, quer dizer, e pôs um novo cântico na minha boca. Hoje nós não cantamos mais aquelas músicas mundanas, mas sim um hino, né? Um hino ao nosso Deus, que diz, né? Muitos o verão, temerão e confiarão no Senhor. Através do nosso testemunho, muitas pessoas ainda irão se render aos pés do Senhor. Ao meu testemunho, ao teu testemunho. Que seja ele um testemunho firme, né? Que faça se convertir pessoas que não tinham mais esperança, né? Pessoas desesperançadas, vivendo nesse mundo sem uma direção, sem um passo firme, né? Vivendo este mundo num charco de lodo, de vida de pecado, que ele possa olhar para Jesus e tomar decisões muito importantes de salvação. Glórias a Deus, né? E pôs aqui um novo cântico na minha boca. Que eles possam cantar o hino da vitória, que eu possa cantar hinos de louvores agora que mudaram, né, a sua direção. E possam abandonar as carapichos desse mundo, o pecado desse mundo, a direção torta, a direção errônea que outrora estavam seguindo. e possam ter um novo caminho, uma nova visão, né, uma nova direção em seus caminhos e seguir em frente onde Cristo espera-os, né? Onde Cristo tem preparado um lugar de repouso para suas almas, de repouso para cada um daqueles que esperam em Cristo, que confiam nele e que louvam o nome do nosso Deus com lindos louvores, com hinos ao nosso Deus, né? E muitos ouvirão, temerão e confiarão no Senhor. Bendito, diz aqui, bem-aventurado o homem que põe no Senhor a sua confiança, né? E que não respeita o soberbo, nem os que se desviam para a mentira. A nossa palavra tem que se desviar da mentira e viver verdades, né? Verdades. Outrora nós andávamos em mentiras, em coisas errôneas, adorando os falsos deuses, né? Deuses com D minúsculo. Mas agora nós temos um Deus com D maiúsculo, aquele que promete e cumpre o que prometeu. Aquele que olha para mim, para você, e vê em nós ainda uma chance de salvação. E então ele estende as suas fortes mãos, nos auxilia, nos ajuda, né, a prosseguir no caminho da verdade, no caminho de certeza, e não mais os nossos pés se desviam para a mentira desse mundo, que está impregnados de mentira, de falsas promessas e falsos caminhos. Mas há um só Deus e ele te espera de braços abertos, o Senhor Jesus Cristo. Amém?
0: Tremenda mensagem, pastor Lindolfo. Deixa Deus te usar cada vez mais, meu amigo, meu irmão. Obrigado de coração por essas bênçãos que tu traz para nós aqui, tá, querido? Obrigado de coração. São verdadeiras pérolas de Deus para a gente poder ouvir essas palavras que você traz aqui para a gente. Gratidão. Hora certa para você, 10 horas e 51 minutos. Bora de louvor. Mas antes tem um convite aqui também, aqui, ó. Deixa eu voltar aqui só um convite. Irmão Moacir, vai estar à tarde aqui com vocês a partir das 14 horas, né? Ele que vem aqui com uma programação maravilhosa. Também aqui bem estilo campeira, tia, mas que tá... Ele tá amando esses louvores gaúchos final de semana, né? Ele queria ter nascido gaúcho também. É um grande amigo que a gente tem também, né? Bom dia, Moacir.
2: Graça e paz, igreja amada do Senhor Jesus. E aí, meus queridos, como é que passaram o final de semana? Cheio da presença de Deus? Meus queridos, não esquecendo que hoje nós temos o nosso programa Tarde com Deus. Eu peço que todos os irmãos estejam junto conosco, nos ajudando, né? Assim a gente faz a obra do Senhor junto. Você pede teu louvor, manda o teu hino, né? Para os teus amigos, para os teus vizinhos, para os teus parentes. E assim a gente vai anunciando de uma forma ou de outra a palavra do nosso Deus através do louvor cantado. E hoje também nós temos a hora do momento da palavra, né, ali pelas 16 horas. E também a gente sempre traz aquele momento de reflexão, né, ali. E não esquecendo, né, que às 17h20 por ali a gente vai estar orando por todos os irmãos, né. Que a Bíblia nos diz que nós devemos de orar um pelos outros, né, intercedendo para que o Senhor Deus venha nos sarar, nos curar, nos libertar, fazer a obra que Ele tem, né, nas nossas vidas, a gente se liberta e assim a gente vai se preparando dia a dia para um dia nós estarmos com ele lá na glória, amém? Não esqueça, hoje às 14 horas a gente vai estar ali, né? Eu peço que os irmãos estejam junto conosco, amém? Que Deus abençoe a todos. Até a tarde, meus queridos.
0: Amém, glória a Deus, que benção, né? Quem canta pra gente, Silvan Santos, Eu Vencerei. Já respondo a pergunta das pessoas que estão aqui, tá? A resposta também.

0: Glória a Deus, canção maravilhosa para mim e para você, né? Eu vencerei, né? Você vai vencer também. Hora certa para você, exatamente 11 horas, 10h59, mais preciso. Mas está chegando a mensagem aí, 11 horas, né? Enfim, Deus abençoe sua preparação de almoço, tudo aí também, né? Sobre a pergunta que a gente fez aqui, então, vamos lá, aqui a pergunta que a gente fez no segundo bloco aqui, ó. E o sábado ainda deve ser guardado pelos cristãos hoje? Aqui, uma pessoa, está aqui, uma pessoa pode perder a salvação depois de ser salva, ou seja, o que quer dizer ser salva? É, quando uma pessoa já estava no lar cristão, quando estava buscando a palavra de Deus, mas do nada ela encontra uma tentação ou algo assim, fez algo de errado, não estou falando para você fazer algo de errado lá para frente, mas se fez sim, eu digo assim que eu, pelo que eu conheço a palavra de Deus, o amor de Deus tem perdão sim. Tá? Tem perdão sim, porque nós já lemos aqui que o jugo dele é suave, né? E o fardo é leve, ou seja, o jugo, ou seja, o peso que ele bota em ti é leve, o fardo é suave e o fardo é leve. Muitos entendem como julga o que julgar de Deus é leve, ele não é aquela pessoa que vai julgar de qualquer falhazinha e não presta, não, não é bem isso aí, né? Deus é... O amor dele é incomparavelmente maior que o nosso, ponto de vista meu. E o Edson, irmão Edson Oswald, ele respondeu dessa forma aqui pra gente aqui, ó. Olha só, tão bom quando vocês interagem junto. Gratidão, família, gratidão mesmo. Ele mandou assim, ó. Se não perdesse a salvação, seria muito fácil eu não precisar me santificar. Então, né? É, enquanto o sábado, muitos guardam o sábado, mas abastecem o carro, vão ao supermercado e etc. E se fosse para guardar, teria que fazer direito, né? É, não abastecer o carro, não fazer café da manhã, não é só a folga, não quer dizer só a folga. É, guardar o sábado, pelo Antigo Testamento, até os alimentos, que era na época do maná, né? Que era sabat, né? Shabat, como queira dizer, eles não ajuntavam nem o maná que caía do céu. Mas, irmão Eloy, por que caiu o maná do céu? Porque Deus, ele sabia que tinha pessoas falhas que lá, mesmo assim, iria juntar o maná que caiu. Né? Fosse assim, Deus tinha proibido até o maná, porque ele sabia que tinha pessoas que não criam na palavra dele. E mesmo assim, caía o alimento, porque o sol nasceu para todos, assim como a água, assim como o alimento, nasceu para todos, né? Mas temos que se esforçar e correr atrás. Obrigado, irmão Edson Oswald. Né? Grava mensagem de áudio, que fica melhor, tá bom, família? Deus abençoe grandemente, em nome de Jesus. Deus abençoe o povo lá do Frigorífico Rocha. Deus abençoe grandemente, irmã Juliana, Giacomo Batista, nossos apoiadores fiéis aqui também da rádio. Gratidão à vida de vocês, viu? Açougue Rocha, né? Glória a Deus. Glória a Deus pela vida deles, tá? Em nome de Jesus. Quem mais está aqui junto com a gente, mandando um alô? Aqui tem um áudio da irmã Nilda, Ilha Solteira, São Paulo. Aniversariante, né? Você que chegou agora, a irmã Nilda está de aniversário, de vivissalho, viu? Está de vivissalho. Não comemorou ontem, vai comemorar sábado que vem. Que eles falam, os antigos falam, que se comemorar aniversário antes da data, morre mais cedo. Nada a ver isso aí, tá, família? Nada a ver não, tá? Deus abençoe grandemente. Nilda, bom dia.
1: Bom dia, Eloy, graça e paz, meu irmão. Eu não sou, assim, não tenho muito conhecimento de Bíblia, não. Mas, assim, nos momentos que a gente ora, o irmão Eloy, a gente aprende muita coisa em relação a princípios, em relação à vontade de Deus. E eu já fiz essa pergunta várias vezes para mim, meu irmão. Porque se a Bíblia é uma só, há tantas denominações, há tantas igrejas, há tantos ensinamentos, se o Deus é o mesmo, se a morada eterna é o mesmo, se Deus preparou um lugar igual para todos, não fez gabine separada no céu. Então, por que nós somos assim? E estava vendo um texto de Filipenses, capítulo 2, 5, que diz, né, que explica um pouco disso. Não estou dizendo que seja tudo isso, estou falando ao meu ponto de vista. Você fez uma pergunta. Tende em vós o mesmo sentimento que houve também em Jesus Cristo. É um convite à humildade e ao amor abnegado, encontrado nem Filipenses 2:5. Isso significa o quê? Esvaziar-se do egoísmo, do orgulho, da vanglória e colocar as necessidades dos outros acima das nossas, assim como Cristo fez ao se fazer de servo. E nós temos muita dificuldade, nós temos dificuldade de perdoar, nós temos dificuldade de olhar para a fraqueza do outro. Então, quando algo não sai do jeito que nós idealizamos, a gente faz o quê? A gente procura fazer algo diferente, ou a gente abre uma outra igreja, ou a gente vai para o mundo, e aí você vai vendo que a cada dia mais o ser humano não suporta a fraqueza um do outro e vai montando ministérios divididos, partidos, e eu creio que Deus, ele não se agrada disso, não que não se possa abrir igreja, louvado seja Deus pelas igrejas que se abrem, mas eu estou dizendo de um comportamento que me faz abrir igreja, porque eu não consegui perdoar o meu irmão, porque eu não consegui entender a fraqueza dele, eu não suportei aquela luta, aquela dificuldade, então eu vou mudando, isso está errado, porque quando Jesus voltar a buscar a igreja, ele vai vir buscar uma igreja só, a noiva dele, aquela que se preparou, aquela que se purificou, aquela que se limpou, aquela que amou, aquela que perdoou. Então eu acho que é isso que acontece. O Senhor não quer divisão, porque divisão faz com que nós venhamos abrir igreja com pessoas divididas, com pessoas que não sabem lidar com frustrações. E o Senhor não quer isso de nós. Então que nós venhamos aprender aquilo que o Senhor quer conosco aqui nessa terra. E só tem um jeito, através da oração. Então a gente precisa aprender o quê? Que a essência desse sentimento dentro da gente é o esvaziamento pessoal. É abrir mão do egoísmo, da busca por reconhecimento a qualquer custo. Humildade, considerar os outros superior a si mesmo, agindo com amor e mansidão. Obediência, estar disposto a servir ao próximo, cumprir o propósito de Deus, mesmo diante das dificuldades. Se a gente conseguisse alguma dessas coisas, Eloy, desses requisitos, com certeza a igreja do Senhor Jesus seria uma só. De um mesmo pensamento, de um mesmo sentimento, de um mesmo parecer, de um mesmo amor. Ao adotar essa postura, o foco muda do eu para o coletivo, promovendo a união, a empatia, a paz na comunidade, refletindo diretamente o caráter de Cristo. E nós precisamos rever mesmo, meu irmão, o que é que nós estamos vivendo, qual é o evangelho, qual é a morada que nós vamos querer estar, porque nós precisamos mudar urgentemente. O problema é que nós queremos mudar os outros e não a nós mesmos. E é o nosso eu que precisa mudar para que a gente viva realmente aquilo que Deus tem para nós, aquilo que Deus preparou para cada um de nós. Nós precisamos a cada dia olhar para dentro de nós e ver quem nós somos em Cristo, o que Cristo quer conosco. E somente através da oração, da busca, da leitura da palavra, para ver menos divisão e mais união do povo de Deus, amém? Espero que eu não tenha falado besteira, mas é o que eu sinto.
2: Graça e paz, igreja.
0: Amém, obrigado de coração, irmã Eunice. Ah, perdão, irmã Nilda. Bem, mas sabe, né? Cada um tem um jeito de entender, né? Só gratidão, né? Quem mandou aqui, a irmã Eunice já mandou assim, ó. Eu iria falar a mesma palavra, é desse jeito, irmã Nilda. A irmã Nilda falou pra ti, né? Abraço, pessoal. Quem tá aqui junto comigo aqui, irmão Nacor de Florianópolis, bom dia, varão.
3: Bom dia, Brasil. Bom dia, família do Eloy.
0: Amém, glória a Deus.
3: Bom dia, povo de Deus, conectada na rádio Adorai Alto Vale. Bom dia, família Ferrari. Bom dia, pastor Ronaldo. Bom dia, pastor Eloy. Nosso amigo Moisés, bispo Moisés, está lá no Rio de Janeiro. Bom dia, varão de Deus também. O Wesley Santos, tá em Pernambuco, na Bahia também. Está o nosso amigo lá, o pastor Ronaldo. Essa hora o pastor Leão deve estar lá na vigília, lá na mata, lá dentro do Rio de Janeiro, né? Orando, botando o joelho no chão. Bom dia, Brasil. Florianópolis amanheceu coberto, agora o sol. O Eloy, já vi a hora, Eloy, são 11h05
0: na capital dos catarinenses.
3: Hoje o trânsito terrível, Eloy. Saí cedo, já vi a Fátima no trabalho, tomei um café reforçado bem cedo e tinha que fazer essa correria do dia a dia, né? E o pirulito aqui já deu sinal, Eloy, já deu sinal que são 11h04, Eloy. Acerta o teu com o meu, Eloy. Então, Eloy, vamos rodar aquela música, né? Que já é o padrão da Rádio Adorai.
0: Ivonaldo
3: Burguer. Vamos colocar
0: sua
3: aí
0: presença.
3: Aquela música, né? Que sempre, né? Que a gente gosta de ouvir. Sua presença. Tá bom, Eloy? Eloy,
0: amém.
3: Já vi a hora?
0: 11h09.
3: Vai dando a hora aí, Eloy. Hoje você acordou cedo, né, Eloy? Você ia que tomar um banho lá na represa, o que aconteceu lá, Eloy? Conta pra nós aí, o galo, o Federico lá, não foi e você ficou esperando, né, Eloy?
0: Não, acordei cedinho. Que benção, obrigado, irmão, na cor, Serapião de Florianópolis. Hora certa pra você, 11h09, 11h10, virando agora, 11h10. Aí pra você, obrigado de coração, né? Obrigado por estar participando. Na conta represa está longe, se fosse atravessar aqui, eu teria que entrar em terreno de outras pessoas, né? Em linha reta aqui dá 1000 metros, mas fazendo as curvas tudo vai dar uns 2 quilômetros descendo aqui um grande monte também, né? Mas vai ser um privilégio poder ir naquela represa de volta, pescar um dia, mas no verão do ano que vem, né? Ou ainda final de ano, quem sabe? Amém? Bora de frente, bora de canção, bora de louvor. Ivonaldo Albuquerque, a sua presença. Eu já deixo aqui a última pergunta, então, para você, sobre esse texto que a gente está ouvindo aqui também, né? Que Deus abençoe grandemente, que você possa compreender. Isso aqui não é para contrar, dar, como diz, atritos, ou, como posso dizer para vocês, trazer confusão do seu jeito de entender a Bíblia, mas entender melhor, né? Aqui, ó. O batismo é necessário para a salvação ou apenas uma demonstração pública de fé? Essa pergunta agora, aqui, ó. O batismo é necessário para a salvação ou é apenas uma demonstração pública de fé? Então, o que é que você pode me falar sobre isso? Né? Bora de louvor, bora de canção, que está uma manhã maravilhosa juntamente com a participação de todos vocês. Ivonaldo Albuquerque, sua presença.
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1: Belíssimo louvor a pedido do irmão na cor Serapião de Florianópolis. Olha a hora certa, 11:17. Quanto a essa pergunta que a gente estava fazendo aqui, ó, estava meditando aqui também, recebi uma resposta aí também, que é, não é bom a gente continuar com essas perguntas, porque o quê? Vai aqui, como nós estamos aqui em várias denominações ouvindo a Rádio Direto Vale, vai levantar contendas e conflitos, né? Então, continuamos adorando a Deus com perguntas, mas não perguntas que envolvem doutrinas e religiões, né? Então a gente vai pular essa etapa aqui, se fazer uma pergunta diferente, onde que todas as denominações têm a mesma resposta. Amém? Não me entenda mal, né? Não entenda mal, para a gente poder entender aqui também melhor a palavra de Deus dessa forma, né? Hora certa para você, 11:18. Que maravilha poder estar aqui junto com você, né?
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1: Que benção, né? Seguindo aqui com a programação aqui também, aqui só gratidão a todos vocês. Tem aqui participação? Quem está aqui junto com a gente, mandando aquele alô especial. Um dia especial hoje, 1º de junho, dia do início aqui, ó, da semana, e também dia, na verdade, começou 1º de junho, início da manhã, início da semana, início do mês e também início do semestre, do segundo semestre de 2026, dia muito especial, onde nasceu nossa irmã em Cristo Jesus, a irmã Nilda, de Ilha Solteira, São Paulo. Parabéns, felicidades, muitos anos de vida e saúde, muito, muito, muito, muito, muito, né? Dona Quitéria, vai lá na tua filha comer um bolo. Parabéns, Dona Quitéria, que é a mãe da qual é que é o nome da irmã? O nome da irmã? Da irmã Eunice, não é, irmã? Ei, trocou de novo. Manilda, né? Troca tudo esse nome aqui. Tá tudo virado na bicicleta desse jeito, tio Eloy. Cuida pra não falar coisa errada, né? Deus abençoe grandemente. Quem está aqui mandando aqui uma mensagem aqui para a gente também? Cláudia Castro, de Papanduva, mandou assim: segunda-feira, 1º de junho, a lâmpada para os meus pés e tua palavra é a luz para o meu caminho. Salmos 119, versículo 105. Ela mandou para nós aqui, né? Aqui está o nome aqui, ó. Ela mandou assim, ó: nem sempre Deus ilumina a estrada inteira. Muitas vezes ele clareia apenas o próximo passo. É aí que a fé amadurece. Quando você continua caminhando, mesmo sem controlar o amanhã, a ansiedade quer mapas completo, né? A ansiedade quer mapas completos. Deus oferece presença. Quem aprende a confiar na luz diária da palavra descobre que, mesmo em momentos difíceis, nunca esteve caminhando sozinho. Obrigado, irmã Cláudia Castro. Fica mais bonito ainda na tua voz aí. Traz mensagem para nós em voz, irmã Cláudia. Deus abençoe grandemente, né? A pastora Mari de Pouso Redondo, a palavra do Senhor Jesus nos ensina que o céu é a... A palavra do Senhor Jesus nos ensina que o céu é conquistado com o esforço. Então devemos buscar todos os dias a nossa salvação. Todos os dias nos arrependendo dos nossos pecados. Falhas e transgressões, pois o Senhor não resiste a um coração aquebrantado na sua presença e buscar todos os dias em sua presença, declarando que só Deus é o Senhor. Amém, pastora Mari. Obrigado de coração, né? Rosângela Valcanaia junto com a gente. Bom dia, que Deus seja sempre nossa luz, força e proteção. Obrigado de coração, Deus abençoe grandemente. Pastor Lindolfo pagou a mensagem, pastor Lindolfo. Ok? que aconteceu? O irmão Edson Oswald mandou mensagem para nós, lá da praia, lá do... Não é que é o nome do lugar lá? Que é o nome do lugar que ele tá aqui? Já esqueci de novo, tem que salvar lá no nome dele. Nome do lugar aqui, até eu decorar aqui, né? Um ouvinte novo aqui da rádio, estamos felizes por ele. Itati, Rio Grande do Sul, ouvindo a gente aqui também, mandou um áudio.
0: Bom dia, meu irmão. Vou mandar um áudio aí. Tu pediu que é mais... Eu acredito que seja mais fácil, né?
1: Obrigado, querido.
0: E quanto às perguntas, esse irmão que mandou ali, ele tem razão. Eu, há muito tempo atrás, eu estava fazendo um curso de liderança na igreja, né, que eu ia, na Assembleia, né? E aí a professora desse curso perguntou para a sala toda lá se Deus castigava. Que a gente achava, né? E aí eu fui o único que levantou a mão e eu disse que eu acreditava que ele castigava. E aí deu um embate na sala, ficou assim uma coisa, claro, ninguém brigou, né, e tal, mas ficou um clima bem chato, assim, né, porque tudo depende de interpretar, né? E aí tá, eu disse, não, talvez eu esteja errado, né, mas eu acredito que ele castiga, né? Como um bom pai castiga o filho, né, imagina se ele não ia disciplinar. E aí depois tem em Provérbios ali, tem em Hebreus 12:6, né, que fala que ele disciplina aquele que ele ama. E aí ficou aquele clima chato, né, dentro da mesma igreja, claro, né, na outra aula ela se retratou e achou que tinha base, pelo menos o que eu pensava, mas se começar mesmo a falar entre igrejas, cada um interpreta de um jeito, até talvez por isso que tenha tanta igreja, como antes tu falou na outra pergunta, como tu comentou na outra pergunta, né? Talvez por isso tenha tanta igreja. Às vezes não é só porque um irmão brigou com o outro e resolveu abrir uma outra denominação, né? Às vezes é por interpretação bíblica mesmo. Então tá, um abraço para todos aí, fiquem com Deus.
1: Muito bom, né? Muito bom, obrigado de coração, irmão, cadê o nome do irmão? Irmão Edson Oswald, né? Obrigado de coração por essa resposta aí também, esse ponto de vista aí também, né? Como a gente falou agora, obrigado, eu que entrei com essas perguntas, mas estou vendo que ela puxa pelo atritos, e a gente de maneira nenhuma não quer atrito com ninguém aqui, ninguém, nenhuma denominação, a gente não quer atrito. Por causa disso que a Rádio Dourado do Vale até é neutra, a gente não puxa para igreja nenhuma, mas no mesmo tanto puxa para todas, que todas possam estar lotadas pela presença de Deus e também as pessoas indo lá a cultuar a Deus. E que Deus tire os maus pastores aí também, as más pessoas que, ou seja, não é que tire, não tirar uma coisa, que Deus possa simplesmente fazer que elas, o ponto de vista é que elas estão erradas e buscar consertar tudo que é preciso, assim conosco também, né? Consertar tudo que está errado, amém? Mão na cor, Serapião!
3: Gratidão aí ao povo, né? São 16 pessoas aqui no meu aparelho, eu estou observando, gratidão a esse povo de Deus, na plena segunda-feira, o dia 1º de junho. Falta só, né, Eloy? Só 6 meses para acabar o ano, né? Glória a Deus, né, Eloy? Dia amanhece, né? A pessoa é correndo atrás do dinheiro, né, Eloy? E às vezes estou esquecendo até de agradecer a Jesus Cristo, colocar o joelho no chão, né? É verdade, Eloy? Mas então, Eloy, esqueci daí um bom dia pro meu amigo Moacir. Moacir que comanda, à tarde, braço direito, alô, alô, Moacir, câmbio, alô, Moacir, câmbio, câmbio, é o grande Moacir, nas tardes, e a família Ferrari, juntamente, né? Então, povo de Deus, eu não gosto de falar muito disso aí, mas vamos dar uma contribuição aí pro Eloy, né? Contribuição aí pro Eloy, vamos manter essa rádio no ar, porque essa rádio precisa, são 24 horas, você pode estar dormindo, mas tem pessoas como eu aí, que trabalho na parte noturna, estou ouvindo aí a bênção de Deus na rádio. E só coisa boa, né? Só coisa boa, não tem propaganda, nada. É uma rádio que fica virando 24 horas do ar, hinos, louvores, muitas coisas agradáveis. É uma rádio abençoada. O Eloy colocou essa rádio no ar, com a graça de Deus, e ela tem descendo a muita prosperidade. 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Então fica com Deus, povo de Deus aí, já são 11 horas, não é verdade, Eloy? 11 horas. E chegando aos 25 minutos na capital dos catarinenses, e a gente precisa tocar mais uma música, né, Eloy? Vamos de Gerson Rufino, e essa música vai direcionada ao evangelista Gerson Cardoso, ali em Indaial. É, outro varão de Deus também, que está aí colocando os pés no chão, louvando, é aquele cantor itinerante, não cobra nada. Você pode chamar, que ele vai lá, ele vai louvar sem cobrar nada, como os outros cantores que aí pedem 15, 20 milhões, camarim, aviões, ele não pede nada, simplesmente ele pede o seguinte: eu quero ir, só isso. Então vamos de Gerson Rufino. Eloy, já vi a hora? Confira o teu com o meu, Eloy.
1: 11 horas 27 minutos, que benção, né? Gratidão, irmão Nacor Serapião. Gerson Rufino, mas ele não falou qual Gerson Rufino que ele quer que canta. Qual é o louvor, né? Que nós podemos ter agora aqui? Vou falar aqui, ó, essa canção linda para você, que é uma reconstrução. Que Deus possa fazer uma reconstrução, perdão, em tudo que tiver errado em nossa vida, amém?
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1: Manhã maravilhosa, olha a hora certa para você, 11 horas 32 minutos. Você que tá preparando o almoço aí. Gratidão, gratidão a Deus, né? Olha só, quantas perguntas e quantas respostas diferentes. Por que foi criado isso aqui? Ah, irmão Eloy, mas isso vai dar... Eu não acredito nisso. Eu não gostaria que tivesse tanto isso. Eu queria que tivesse mais. Se a gente pegar, botar aqui tudo aqui, ó. O apontamento de cada um. Tenho certeza que nenhuma resposta seria igual a uma outra. Talvez parecida. Mas igual jamais. E é por isso que tem tantas igrejas. É por isso que tem tantas igrejas, né? Quando, para que você um dia chegar lá no céu, não, eu não fui naquela igreja por causa que o padre, o pastor ou alguém fez algo de errado. Não tem desculpa. Você pode ir adorar a Deus em qualquer outra que você vai ser bem-vindo também. E detalhe, um detalhe muito importante. Quando é criada uma igreja, e a igreja não cresce, não tem pessoas sendo curadas, não tem pessoas saindo dali com a presença de Deus no coração, essa igreja automaticamente ela se desmonta, ela não gera. Então, igrejas que estão bastante tempo é porque ainda há a esperança, há a palavra de Deus naquele lugar. Então, não julgue ninguém, então não critique ninguém, porque todos estamos...

onde no colégio a gente pegava uma fila enorme, ia trazendo uma palavra até lá no final, né? Quando chegava no final, o que acontecia? Aquilo que você falasse talvez assim, ó, hoje eu vou brincar. Quando chegava lá no final, lá, já estava, hoje eu vou brigar. Lembra disso aí? Então, se a gente pegar e ficar olhando um para o outro, defeito de um do outro, uma hora um de nós vai errar no meio dessa fila. Essa fila da salvação, esse relógio do tempo, que nós não estamos cada vez ficando mais velho, não. Nós estamos cada vez mais perto da vida de Jesus. Uns pela morte e outros pela vinda de Jesus. Quando nós morremos, automaticamente Jesus veio para nós, para nos receber. Então, assim como você deita em um sono, assim também quando acordar, vai estar do outro lado junto com Jesus. Amém? Mas esse será o dia em que Jesus te chamar. Se um dia acontecer de vir uma voz para ti, não, termina com a tua vida, acaba com a tua vida, que eu vou estar ali no outro lado te esperando. Repreende, porque Jesus jamais ia dizer para você acabar com a tua própria vida. Jamais. Nenhum anjo, podia ser até a imagem dele que você imagina como que é Jesus. Uns imaginam Jesus branco, outros imaginam ele moreno. E pela Bíblia ele é moreno, porque naquele lugar, onde quando Judas chegou àquele lugar para apontar quem era Jesus, era igual aos outros que lá estavam. E aquele povo de lá tem uma cor morena, né? Então, bem claro, quando você encontrar Jesus, né? Quando você encontrar Jesus, que Jesus possa estar pronto, ele está pronto para te receber. Mas quando ele botou os 12 discípulos, nenhum deles era igual. Quando aqueles discípulos fizeram a igreja, nenhuma igreja foi igual à outra. Nenhuma igreja foi igual à outra. Outros tiveram pouco tempo, logo foram mortos pela palavra de Deus. Outros já não tem nem a verdadeira verdadeiro fim dele. A Bíblia não conta qual o verdadeiro fim daquele. E quantas palavras foram ditas, talvez um pouquinho diferente daquelas como Jesus colocou, mas todas as palavras estão na mesma direção. Vamos buscar Jesus enquanto há tempo. Não importa se você é católico, ou você é evangélico, ou você é crente. Nós estamos no mesmo barco, buscando a presença de Deus a todo instante, a todo tempo. Buscando a presença dele, porque para ele é toda a honra, toda a glória, para todo sempre. Ele não vai nos deixar enquanto nós estivermos buscando. Mas enquanto você está indo numa igreja, murmurando da outra igreja, não adianta de nada. Enquanto você está indo numa igreja murmurando de uma pessoa que saiu daquela congregação e dizer que ela está desviada, não adianta de nada, porque você está sendo um juiz. E a Bíblia também condena você que tenta ser um juiz na vida dos outros. E quanto nós julgamos? Quantas vezes nós falamos, ai, meu vizinho é perturbado. Será que Deus te deu autonomia, ou ele permite você falar que é uma pessoa perturbada? Por mais que a pessoa está cheia de tribulação, mas quem sabe se lá na frente, junto com Jesus, não vai ser aquela pessoa que vai te estender a mão e dizer bem-vinda ao céu. E talvez lá na frente, talvez ela também possa dizer para você: por que você não falou da palavra de Deus para mim? Eu não imaginava que seria tão bom. Conto um testemunho aqui que uma vez eu ouvi quando estava na minha conversão, muitos anos atrás, que uma pessoa começou a vir na igreja e ela conseguiu um milagre muito grande na igreja. Quando ela foi testemunhar, ela falou: quero aqui agradecer a todos que oraram por mim, que buscaram por mim, me ajudaram a levar a palavra de Deus, mas fico muito triste por saber que aqui. Fico triste, mas no mesmo instante eu perdoo, porque eu fico triste porque aqui tem pessoas que trabalham na mesma empresa que eu trabalho e nunca falaram como é bom e agradável servir a palavra de Deus. Quanto que temos que aprender? Quanto temos que aprender, né? Quanto temos? Talvez Deus coloque nós em um hospital para falar da palavra de Deus. Talvez coloque nós no trabalho para falar da palavra de Deus. Talvez

vezes ele coloca nós num grupo de WhatsApp para falar da palavra de Deus. Então que você possa falar da palavra de Deus, para que ele não te deixe sozinho, sem a salvação. Glória a Deus, que maravilha, né, família? Gratidão a todos vocês. Se a gente pegar para olhar, ninguém de nós é perfeito. Todos estamos remando para chegar do outro lado, em uma verdadeira corrida, né? Uma verdadeira corrida para a salvação. Que Deus possa te entender, que ele possa me entender. Eu não sou perfeito, mas eu quero. Eu quero. Na verdade, eu não quero. Eu aceito a salvação que ele pode me dar. Você já viu na internet vídeos que de pessoas que já faleceram, agora a rede social está reconstruindo como fosse ela, parece assim, como fosse ela viva, ela vem assim, bota a mão em cima ali da lápide, do sepulcro. Você já pensou quantas pessoas boas que você vai ver que já partiram? Pessoas que pregaram o evangelho igual Billy Graham, pessoas que fizeram bondade às outras pessoas, pessoas que deram a vida para salvar criancinhas quando foram atacadas em lugares de creche, que você já ouviu também. Quanto que eu e você temos que aprender? O que precisa ser mudado mais em nossa vida para buscar mais em Deus? Como somos ingratos muitas vezes, né? Que possamos sentir a presença de Deus, olhando ao distante a um monte, olhando o vento, mexendo as plantas, ou um grande lago, ou na tua casa talvez uma palmeira, ou simplesmente o céu, você não tem nada para olhar, olha os céus, né? Como diz a Bíblia, levanta os olhos ao céu, da onde vem o meu socorro? Na verdade, levanta os olhos aos montes, da onde vem o meu socorro? O meu socorro está em Deus. Que possamos buscar em Deus e parar de murmurar quando pessoas querem sair da presença de Deus. Deus deu o livre-arbítrio. A condenação é ela que está buscando. É ela que está buscando a própria condenação dela. Se ela não quer, não adianta murmurar, falar mal dela, porque senão lá na fila, indo para a eternidade no vale de fogo, para você murmurar, você está indo junto com a pessoa que errou. Toma cuidado, vigia. Amém? Fique com essa pequena reflexão. Quanto que precisamos ter e saber e conhecer mais de Deus. Glória a Deus. Vamos orar? Vamos fazer diferente? Vamos fazer um pouco diferente hoje? Vamos orar? Deus Abraão, Deus de Isaac e Jacó, Senhor, nós estamos aqui, Senhor, não sabemos em quantas pessoas, Senhor, pessoas em vários países, Senhor, pelo aplicativo, mostra 28 pessoas, mais 28 acessos, mas tem pessoas que estão vários grupos ouvindo junto, várias pessoas ouvindo junto, pelas outras redes sociais não temos noção aonde tem gente nos ouvindo, mas tu sabe cada um, tu sabe cada sofrimento, tu sabe cada angústia, tu sabe, Senhor, o que é necessário para nós todos ter a esperança da salvação em ti. Perdoe muitas vezes que nos colocamos no lugar de juízes, julgando ou murmurando sobre tal pessoa. Perdão, Senhor. Perdão por muitas vezes estar numa roda de escarnecedores. Perdão, Senhor, pelos pecados, pelas intrigas. Perdão, Senhor, por tantas vezes que poderíamos ter ido te adorar e escolhemos outros lugares para ir. Obrigado por esse dia. Obrigado por ter falado tão firmemente com a gente através das mensagens das pessoas. Tu és digno, Deus, de toda a honra, toda a glória para todo sempre seja dada a teu nome. Amém. Glória a Deus. Glória a Deus. Em nome de Jesus. Gratidão, Senhor.

Glória a Deus, né? Glória a Deus, manhã maravilhosa, gratidão a Deus por tudo aí também. Não vai ser diferente da parte da tarde, até melhor, talvez também, com certeza. Gratidão. Tem participação aqui, quem está aqui junto com a gente aqui também, a Tatiana Krishner, de Santa Cecília, mandando aquele alô para nós aqui também. Gratidão, Tatiana Krishner. Uhum. Ela traz aqui uma mensagem para nós aqui também. Vamos ver o que ela manda aqui para a gente nessa manhã aqui também. Ela fala assim pra gente, bom dia, paz do Senhor Jesus, um mês e uma semana abençoada a todos, no nome de Jesus Cristo. Que palavra tremenda, glória a Deus, peço o louvor, Jesus te ama. Obrigado, Tatiana Krishner, Deus abençoe grandemente, em nome de Jesus. Onde que está aqui? Irmã Eunice, verdade, irmã Eloy, glória a Deus, que manhã maravilhosa, que Deus abençoe grandemente a todos. Obrigado de coração. Tatiana Krishner, ela mandou ainda assim pra gente, ó. É feliz. Ah, e feliz aniversário, irmã Nilda. Deus te abençoe, te renove e te. Tá, um monte de mensagem caindo. Te fortaleça e te permita viver a cada dia em perfeito amor de Cristo. E possa te sentir todos os dias o cuidado do Senhor em sua vida. Obrigado, Tatiana Christian, parabenizando nossa irmã Nilda de Ilha Solteira. Eli, Noeli Silva, irmã Noeli de Major Vieira, né? Noeli, que Silva? Noeli Santos, ô zóio, Noeli Santos, né? Noeli, lá de Major Vieira, mandou assim, ó. A paz do Senhor, agora que estou entrando na rádio, né? Tive que sair. Tudo bem, essa é a família do Raio Vale. Quando não pode ouvir, ele avisa, ó, não pude ouvir por causa disso. Mas ontem ela ouviu a Madonna Gaúcha comemorando o aniversário do esposo dela ontem aí também, né? Foi benção aí também. Parabéns ao seu esposo dela, Luiz Carlos Lisboa. E também hoje parabéns à irmã Nilda, que está de aniversário. Glória a Deus, né? Vamos achar esse louvor aqui que a irmã Tatiana aqui pediu. Jesus, te amamos. Achar já esse louvor aqui que vai ser lindo para ouvir aqui também, nesta manhã, amém? Glória a Deus, que maravilha aqui. Jesus, te amamos. Essa canção linda aqui também, aqui, né? São duas cantoras, tem a Suede Silva e a outra é com... Não sei agora com quem que ela pede, acho que é essa de baixo aqui.

0: Glória a Deus, glória a Deus. Bênção de Deus na família, que manhã maravilhosa. Mas não acabou por aqui não, tem mais um áudio aqui, ó. Mais um áudio aqui pra nós aqui também, deixa eu ver aqui. A irmã Denise Kreitloff, junto com a gente aqui também, trazendo aqui um áudio aqui pra nós. Então, gratidão a Deus aqui pela vida dela aqui também, né? Deixa Deus te usar ainda mais, Denise Kreitloff. Vamos ver o que ela mandou?
1: Bom dia, paz do Senhor, irmão Eloy.
0: Amém,
1: paz do Senhor. Já está acabando a programação, mas eu queria compartilhar algo aqui ligeirinho. Acredito que possa edificar a fé de alguém.
0: Amém.
1: Ou alguém que está precisando acreditar um pouquinho mais, sabe? Só quero ler uma passagem aqui que está em Êxodo, que eu estava meditando, 14, 22. Não, Êxodo, isso. Êxodo, capítulo 14, verso 22, que diz: e os israelitas atravessaram pelo mar em terra seca, tendo uma parede de água à direita e outra à sua esquerda. Semana passada eu estava falando com a minha irmã, a Daisy, né, que ela vende Natura, Boticário, e eu precisava de um creme para as mãos. E eu fiquei pensando, né, encomendei o creme e disse: Deus, eu não tenho dinheiro para pagar. É só 40 reais, mas eu não tenho. Parece tão pouco, né? Mas Deus conhece, sonda o nosso coração. Eu disse: Senhor, eu só pensei. Toca no coração da Deise para ela me dar esse creme. E hoje chegou o creme. E ela disse: Dani, passa aqui em casa pegar o teu creme, que ele chegou. E não precisa se preocupar com como tu vai pagar ali, que eu já paguei. E daí eu te dou ele de presente, tá bom? Que eu ganhei outros, de outras meninas ali que trabalham comigo. E não vou precisar do creme. Eu vou te dar o creme. Eu disse: meu Deus.
0: Glória a Deus.
1: E daí, meditando nessa palavra, eu fiquei pensando: meu Deus, um Deus que abre um mar, segura a água ali para um povo, para uma nação inteira passar em terra seca, se
0: verdade,
1: preocupa com um creme. Ai, meu Deus. Irmãos, espero que vocês tenham entendido.
0: Amém.
1: Assim, a mensagem que eu quis passar, que Deus não se preocupa só com coisas grandes na nossa vida, mas Ele se preocupa os mínimos detalhes, com os mínimos detalhes da nossa vida, tá bom? Que Deus abençoe, que essa palavra possa tocar o seu coração nesse dia. Deus abençoe, irmão Eloy.
0: Glória a Deus, irmã Denise Kreitloff. Que vozeirão que tem a Denise, cantando melhor ainda até, né? Olha só, obrigado por compartilhar com a gente aqui esse testemunho. O que vem, muitos outros testemunhos para você contar aqui para nós aqui também. Estamos aqui orando por você, a família de vocês, pode ter certeza, principalmente eu aqui, né? E quero agradecer de coração, por você ser tão especial para aqui para a Rádio Direto Vale também, né? Glória a Deus. Aqui, ó. Aqui a irmã, tem mais um áudio aqui da irmã Nilda.
2: Estou passando aqui, meus irmãos, para agradecer de coração, agradecer a Deus. Glorificar o nome do Senhor por me permitir mais um ano de vida, por ter chegado até aqui, 52 anos de idade, para honra e glória do Senhor. Que Deus continue caminhando comigo, me conduzindo, e agradecer a cada um de vocês que tiraram tempo para me felicitar, para me desejar as coisas boas da parte do Senhor. Que Deus retribua cada vez mais, 100 vezes mais na vida de vocês, todo o bem que vocês me desejaram da parte de Deus. Obrigada, irmã Irma, irmão Eloy. Muito obrigada, irmã Eunice, irmã Tatiane. A todos que me parabenizaram, eu louvo a Deus pela vida de vocês, viu, meus irmãos? Tenham todos um ótimo, abençoado dia. Em nome de Jesus.
0: Glória a Deus. Obrigado de coração, irmã Nilda. Que benção, né? Parabéns, Musando de Vida. A Nilda cansou eu agora, 51. Que luxo, que benção, né? Deus abençoe grandemente. Ela fez em maio, então ela tem um mês mais velha, mais nova do que eu, né? Glória a Deus, Deus abençoe grandemente. Oh, glória a Deus, saudade de ouvir esse louvor, né? Meu Jesus amado, só quem entende sabe o que eu estou falando, né? A mãe Eunice está aqui junto com a gente, louvado seja Deus, Deus cuida de cada detalhe, falando sobre o testemunho da irmã Denise Kreitloff. Eu estou enviando esse testemunho para estar no grupo, que muita gente não ouve a rádio, mas acompanha o grupo, e que ele possa ser usado aqui para... Há 52 anos, e passou, me passou, Ela me passou. Eu sabia que ela era uma velha. Todo respeito, irmã Nilda. Deus abençoe grandemente. Eu pelo fone entendi que era 51, tá? Perdão. Gratidão a todos vocês nessa manhã. Gratidão em nome de Jesus. Só tenho a agradecer a Deus, que seja uma tarde abençoada. Eu vou deixar tocar louvores direto, sem deixar aquela vinheta, até entrar a programação do irmão Moacir daqui a pouco, às 14 horas, tá, família? Fica com esse louvor, vai tocando os louvores lindos pra você aí também. Saudade de ouvir a Denise Kretloff cantar esse louvor que tá tocando a fundo aqui também. Valeu, família. Graças, paz, bom almoço. Paz, Senhor Jesus. Obrigado de coração pelo carinho. Tchau, tchau.

Só quem crê, adore o Deus que é fiel. Se Ele prometeu, Ele vai cumprir.

se estou sendo grosseiro falando das coisas assim. Mas é que eu preciso limpar aqui dentro de mim, pois às vezes a

Talvez você entrou aqui preocupado com alguém que deixou em casa. Ou talvez você que esteja aí me assistindo esteja num quadro que você nem mais acredita que pode haver uma reviravolta. Mas o Senhor está dizendo para você aqui e aí: eu sei os pensamentos que eu tenho a respeito de vós. E eu vou profetizar isso. A tua palavra é a palavra dele que diz.

0: Glória a Deus, meus irmãos, uma ótima tarde para vocês. Iremos sair aqui um pouquinho desses louvores que está tocando. Eu vou acessar a página do próprio host, que a gente já tem programado, para daqui a 10 minutos aí o Evangelista Momoshi entrar ao vivo. Assim ele pode ouvir a programação dele, tá? Grato pela atenção. Até já, então, 14 horas aí. Moacir Lima com vocês. Ótima tarde, Paz do Senhor Jesus.
1: 13 horas e 49 minutos.
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3: Olá, eu sou a Tati Chagas e esse é o nosso Alimente-se Bem de hoje. Vamos a mais uma dica: não ingira líquidos com as refeições. O líquido, junto com a comida, faz com que você não mastigue bem os alimentos e atrapalhe o processo digestivo. Por isso, procure beber 30 minutos antes ou 60 minutos após as refeições principais.
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5: Olá, chegando para você mais um Esporte Agora com a minha apresentação, locutora Patrícia. Piloto do helicóptero que atuou no socorro de Michael Schumacher em 2013, Yannick Dainese detalhou o socorro ao heptacampeão mundial de Fórmula 1. O piloto diz que só entendeu a dimensão do chamado quando a equipe foi orientada a cortar qualquer registro. Hoje, Michael Schumacher não está mais restrito à cama e consegue sentar e se locomover em uma cadeira de rodas. Aos 57 anos, o heptacampeão mundial de Fórmula 1 necessita de cuidados constantes, acompanhado por uma equipe médica 24 horas por dia e tem comunicação limitada.
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1: 13 horas e 51 minutos.
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5: E a Justiça do Distrito Federal derrubou a liminar que suspendia os pagamentos do Banco de Brasília, BRB, ao Flamengo. O contrato de patrocínio com o rubro-negro foi renovado até março de 2027 no valor de 42,6 milhões. O BRB é suspeito de integrar o esquema fraudulento do Banco Master. A decisão mais recente foi de Luciana Correia Sete Torres de Oliveira, juíza da 7ª Vara Cível de Brasília, que indeferiu a petição inicial. A suspensão tinha sido determinada em decisão da 6ª Vara da Fazenda Pública do Distrito Federal. A movimentação se dá após ação popular. A sentença da 7ª Vara Cível, porém, aponta que não há indicação concreta e individualizada de vício específico de legalidade.
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Deus, hein, meus amados? Tudo tranquilo com vocês? Meus amados, já estamos ao vivo e a cores aqui na rádio Adorai Alto Vale. E assim nós começamos o programa Tarde com Deus. E vocês são todos bem-vindos nessa tarde. Nos ajude aí, vamos levar a palavra do Senhor através da emissora deste rádio. E o nome do nosso Deus venha ser glorificado. Sejam todos bem-vindos nessa tarde. Você de perto, você de longe, você de outra nação. É que o nome do Senhor Deus venha ser glorificado através da minha e da tua vida, meus queridos. Não esquecendo que hoje nós temos muito louvor, né? Também temos um momento da reflexão, também nós temos um momento da palavra do Senhor nosso Deus pregada pelas missionárias que sempre, né, mandam para nós aqui a pregação da palavra. E no final do dia a gente vai estar orando por todos vocês e o nome do Senhor Deus será glorificado. Sejam todos bem-vindos. Um abraço também do estado de Santa Catarina e um beijão no coração de todos vocês que estão ligadinhos pela rádio Adorai Alto Vale. Vamos juntos, meus queridos, com os três hinos já de início para adoração ao nosso Deus. Não esqueça, peça, faça o pedido de oração, faça o pedido de louvor aí, assim nós vamos levando a mensagem do Senhor nosso Deus. Amém? Vamos com três hinos de louvor.

5 minutos após chegar no céu. Pode ser no momento ou após um tempo de espera, mas estarei diante do meu Senhor. Então, num instante, todas as coisas serão vistas por nova perspectiva. De repente, as coisas que achei ser importantes, as tarefas de amanhã, os planos da igreja, meu sucesso ou fracasso em agradar os que me cercam, essas coisas não terão a menor importância. E as coisas às quais dei pouca atenção, falar de Cristo ao vizinho, o momento de fervente oração, a confissão e o abandono do pecado, serão reais. No céu desejarei de todo o coração poder ter de novo um milésimo do tempo que deixei escapar-me entre os dedos, poder retirar todas aquelas incontáveis conversas que poderiam ter glorificado meu Senhor, mas não o fizeram. 5 minutos após eu chegar no céu, creio que desejarei de todo o coração ter sido mais fiel para ler a palavra de Deus e esperar nele em oração, e que pudesse tê-lo conhecido enquanto ainda estava na terra, da forma como ele desejava que eu o conhecesse. Desejarei, mas será tarde demais.

0: Lindo louvor com Nando Menezes. A ponte vai surgir. É isso aí, meus queridos. A ponte vai surgir na minha e na tua vida. Às vezes nós achamos que não tem como nós passar para o outro lado, mas sempre vai existir uma ponte que vai nos levar ao nosso alvo, né? Ao nosso objetivo. E é só Jesus para poder preparar essa ponte para que nós chegue até no nosso prêmio final, né, da nossa grande vitória. Amém, meus queridos? Vamos ver quem está junto conosco nessa tarde. Deixa eu dar uma olhadinha aqui. Glória a Deus. Nós temos o irmão Felipe. Deixa eu ver aqui o que, que ele mandou para nós aqui de áudio.
1: Boa tarde, uma abençoada semana para todos nós. Quem deseja aqui é o Felipe Barro, para todos os ouvintes da programação da Rádio Web Adorai Alto Vaso.
0: Amém, que Deus abençoe o irmão Felipe aí, que está ligadinho junto conosco aí pela Rádio Adorai Alto Vale. Que Deus te abençoe, meu amado. É um prazer ter o irmão junto conosco aí no programa Tarde com Deus. Se ele puder estar junto conosco, a gente está aqui na segunda-feira, lógico, né, quando o tempo, né, nos ajuda, né. Mas hoje tu está junto conosco aqui, é um prazer ter o irmão estar junto conosco aí. Que Deus abençoe a sua vida. E assim nós seguimos em frente. Vamos ver outras pessoas que estão junto conosco nessa tarde. Nós temos também aqui o irmão Nascimento. É isso ali, irmão Nascimento estava meio sumido, né? E apareceu novamente. E ele coloca ali, ó, toca para nós, meu amigo. Marlete Guerreiro, o noivo vem. Amém. Já temos ela na ponta agulha aqui, irmão Nascimento. Deus te abençoe, meu querido. É um prazer ter o irmão junto conosco, né? Assim que puder estar junto conosco na segunda-feira no programa Tarde com Deus. Esteja aí nos ajudando e vai ser bênção de Deus, amém? E divulgue esse programa para outras pessoas, né? E assim a obra de Deus é feita, né? Através do louvor cantado, né? Através da pregação da palavra, através da reflexão também para nós meditarmos, amém? Então vamos ver esse lindo louvor é pedido do irmão Nascimento, né? Com Marlete Guerreiro, o noivo vem. Glória a Deus. E ele vem mesmo, irmãos. Nós temos que estarmos preparados, né, para esse grande dia, né? Senão nós vamos ficar aí. O negócio fica difícil para mim e para você. Amém? Vamos de louvor.

Ele vem. Amém, meus queridos. Lindo louvor, o noivo vem com Marlete Guerreiro, né? Um lindo louvor é pedido do irmão Nascimento. E na verdade, meus queridos, ele vem. Para uns aí já veio. Ele pode vir para você hoje, amanhã. Nós temos que estarmos preparados para esse grande dia, para esse momento, né? Para uns ele vem através da morte. Para outros ele vem arrebatar em vida. E será que nós estamos preparados para se encontrar com o nosso noivo? Meus queridos, vamos meditar na palavra do nosso Deus. Ontem nós tivemos um maravilhoso culto, aonde Deus manifestou a sua glória, a sua presença, no meio do seu povo. E olha, nós temos que entender uma coisa, que esse é o último avivamento. Esse avivamento ele tem que durar até o arrebatamento do Senhor, que está perto para ele vir buscar a sua igreja. Porque nós temos que entender que tem muitas pessoas que estão vivendo como a noiva louca. Não tem mais azeite em suas lâmpadas. Não tem azeite nem nas suas cambucas, como se diz. Então nós temos que ter azeite em nossas lâmpadas, mas nós também temos que ter azeite em nossas vasilhas. Para que essa luz não venha se apagar em nossas vidas. Nós temos que entender, meus amados, que tudo que está sendo preparado aí, a tecnologia que existe, tudo é para favorecer o anticristo, que ele vai dominar tudo através da tecnologia. E tem muitas pessoas que estão maravilhadas com tudo que está acontecendo. Mas nós sabemos que é preparação para que o iníquo venha dominar o mundo. E você está preparado para subir ou para ficar aqui a hora que começar a grande perseguição? Eu quero estar com o Senhor. Espero que você também esteja preparado para subir. Então aproveite, busque a presença de Deus, se santifique, porque o Senhor Deus já está mandando avivamento sobre a terra, sobre os seus filhos, aqueles que buscam. Agora, avivamento sem santificação, meus queridos, aí na verdade nós estamos brincando com as coisas de Deus. O verdadeiro avivamento é aquele que vem sobre a sua vida e permanece. Ou seja, todo dia nós temos que buscar um avivamento, a presença de Deus, até com ele, é buscando a presença de Deus, em oração, em adoração, em louvor, em santificação, para que o Espírito do Senhor não se afaste de nossas vidas, porque é ele que é o combustível, é ele que vai nos levar diante do Senhor, nosso Senhor Jesus Cristo, quando ele buscar a sua igreja, vai nos levar até os ares ao encontro com o nosso noivo. É o Espírito de Deus que vai nos levar. A Bíblia nos diz que os mortos ressuscitarão primeiro, e os rios serão transformados, né, num abrir e fechar de olho. E assim, nós seremos, vamos estar junto com o nosso Senhor, para todo sempre, né? Vamos estar ali nas bodas do Cordeiro. E depois a gente vai vir ainda para esta terra, no milênio aqui, meus queridos, onde o Senhor vai estar regendo este mundo com vara de ferro. E o nome dele será glorificado entre as nações. Então vamos nos preparar, amém? Aqui o Nascimento escreveu que é verdade, fica aqui, né? Fica aqui dividindo espaço com o anticristo, não vai ser moleza, mas em nome de Jesus vamos subir. Amém, louvado seja Deus, ele escreve aqui. Aleluia, meu irmão. E é isso aí mesmo, meus irmãos. Nós temos que estarmos preparados. Então busque a presença de Deus, pague o preço na oração, no jejum, na santificação, buscando nas madrugadas o tempo que você tem, né? Busque a Deus. Que nós buscamos tanta coisa, meus irmãos, através da tecnologia do celular, olhando isso, aquilo, aquele outro. Olha, nós estamos perdendo o nosso tempo. E tudo isso é coisa do anticristo, né? Preparando, ou seja, a própria tecnologia que está sendo preparada para ele vir dominar este mundo. Então nós temos que buscar o nosso Deus, né? Lançar para trás de nós essas coisas que o mundo nos oferece e se agarrarmos com a palavra do nosso Deus, que é a bússola que nos leva, né, até os céus. Amém, meus queridos? Vamos ouvir mais três lindos louvores e assim a gente continua fazendo o programa Tarde com Deus.

Lindo louvor com Wagner Roberto, fidelidade. Olha, meus queridos, para ser fiel ao Senhor nosso Deus em tudo, não é fácil. Uma das coisas que, numa das epístola que João escreve, ele diz assim, ó, que aquele que diz que não tem pecado, ele é mentiroso. Mas também ele diz assim, ó, que filhinhos, não pequeis. Mas pecares tem um advogado. Quem é ele? Jesus Cristo. Então nós, ser fiel a Deus, é só a misericórdia do Senhor para conosco. É bem verdade que não existe o super homem santo, nem super mulher maravilha, né? Santa. De forma alguma. Ou seja, a nossa carne, ela é corrompida. Mas através do sacrifício de Jesus Cristo, nós podemos purificar quando nós dobramos nossos joelhos de noite, reconhecemos que somos falhos, pecamos, erramos. Pedimos perdão ao nosso Deus e Ele está pronto para nos perdoar. E nos lava novamente no seu santo e precioso sangue. Assim nós saímos purificados, justificados diante do Senhor nosso Deus. Porque se nós olharmos para a palavra do nosso Deus, onde fala sobre aqueles dois homens,

dirijo os teus passos. Quando você diz, é impossível, Deus diz, tudo é possível. Quando você diz, me sinto só, Deus diz, não te deixarei, nem te desampararei. Quando você diz, eu não posso fazer, Deus diz, tudo podes. Quando você diz, não mereço perdão, Deus diz, eu te perdoo. Quando você diz, tenho medo, Deus diz, não temas, eu sou contigo. Quando você diz, estou muito cansado, Deus diz, eu te farei descansar. Quando você diz, ninguém me ama de verdade, Deus diz, eu te amo. Quando você diz, não sei como seguir, Deus diz, eu te ensinarei o caminho. E quando perguntares, que caminho me conduz a Deus? Deus diz, meu filho amado Jesus Cristo.

justiça irá contar contigo para te fazer descansar. Levante a cabeça, a presença de Deus é contigo, rapaz. Aleluia. 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Cantamos juntos. Fazer um coral bem bonitão para Jesus.

0: Aleluia, glória a Deus.
1: Lindo louvor com Ivonaldo Albuquerque, sua presença. A pedido do nosso irmão Nacor Sarapião, filho da cidade de Florianópolis. Deus abençoe os irmãos aí de Floripa e que estão ligadinho pela rádio Adorai Alto Vale. Amém, meus queridos? Vamos ouvir também o que a irmã Irma Sartotti tem para nós nessa tarde.
2: Boa tarde, meus irmãos. Na paz do Senhor Jesus. Eu quero deixar aqui um pequeno comentário sobre o pequeno será grande. Quem se exalta será humilhado, mas quem se humilha será exaltado. É do Evangelho esta máxima que nos ensina a humildade como a mais bela das virtudes. Procure ser menor do que lhe quer fazer a sua vaidade. Nunca se julgue melhor, nem mais importante do que ninguém. Nunca se pense indispensável ou insubstituível em seu trabalho, pois ninguém o é. Somente Deus é indispensável. A história humana está repleta desses grandes que foram substituídos por outros e não fizeram falta alguma. Quanto menor você se fizer, mais admirado e estimado você será por todos que o cercam. Amém. Pois é, hoje de tarde eu lembrei, ainda estou em casa, daqui um pouco que eu vou sair. Maravilhoso programa, irmão Moacir, essa tarde. É bastante participação, que o Senhor o abençoe cada dia mais, tá? E quero mandar mais um abraço para a irmã, que hoje está de aniversário, né? E para todas as irmãs e irmãos que estão na escuta desse programa. Eu gostaria de pedir, irmão, um hino, eu não sei quem canta, mas de repente um irmão encontra. Estende a sua mão. Estende sua mão a ninguém que está sofrendo. Estende a sua mão a alguém que está morrendo. E assim por diante, tá? Se encontrar, e se não, coloca um outro hino, né? Tocante também, que o Senhor será glorificado por isso, e nós recebemos a gratidão desse grande Deus. Um grande abraço a todos vocês, na paz do Senhor Jesus. Amém?
1: Amém, que Deus abençoe, né, a irmã Irma, né, que está aí junto conosco, né, aí ligadinho pela Rádio Adorai Alto Vale. É um prazer ter a irmã junto conosco aí, né, se eu conseguir achar esse louvor, a gente vai estar rodando. Sim, irmã Irma, pode ficar tranquila aí, amém? Deus abençoe nossa irmã, mas também nós estamos junto conosco, né, a irmã Marlova dos Santos, e ela escreve, paz, Senhor Jesus, estou na escuta, irmã Moacir, amém? Deus abençoe a todos os ouvintes, Deus está cuidando de tudo, abraço a todos, saudades, qualquer dia desse, vou aí, amém? E é bem-vindo, irmã, vem uma hora aí no meu programa, Tarde com Deus, aí, vamos... Vamos fazer uma parceria aí, vai ser bênção de Deus, vamos quebrar tudo aqui, quebrar tudo no bom sentido, né, quebrar tudo aqui, daí não tem mais a rádio aí, né, mas é bênção de Deus ter a nossa irmã Marlova junto conosco, né, e é que Deus abençoe ela, né, irmão Edson, né, sua família, né, nossa irmã, né, às vezes também grava aí algumas pregações para nós aí, é bênção de Deus, assim que as irmãs lá de Joinville aí não mandar mais nada para nós, meu socorro é contigo aí, irmã Marlova aí, né, já fica algumas pregações no azeite aí, vai ser bênção de Deus para nossas vidas aí, amém, que Deus abençoe, irmã Marlova, né, eu quero estar rodando, meus queridos, um louvor com Cálita Ribeiro. E se eu conseguir achar daí esse louvor é pedido ali da irmã Sartotti, a gente vai estar rodando em seguida ali, amém? Deus abençoe a todos, vamos de louvor, não esquecendo, né, hoje à noite, né, grande culto ali na cidade de Salete ali, né, E quem vai estar ministrando ele é o irmão Ivo Ribeiro, o evangelista Ivo Ribeiro, né? E todos são convidados para estar ali, né? A pedido da nossa irmã Inês, né? Vem ali na congregação Ágape, bem ao lado da casa dela ali, né? É, os irmãos que puderem chegar ali, né? Pode ter certeza que Deus vai estar abençoando as vossas vidas, amém? Vamos ouvir um lindo louvor e após esse louvor, que se eu conseguir achar, o louvor é pedido da nossa irmã Irma Sartotti, a gente vai estar já rodando em seguida, amém, meus queridos? Vamos de louvor.

0: Lindo louvor com Nando Menezes, Calabouço. É só aqui na Rádio Adraio Tovale, meus queridos, que você vai ouvir lindos louvores como esse, né? Para que a presença do Senhor Deus seja invada a nossa vida, nosso ser. Amém, meus queridos? Vamos ouvir quem está junto conosco novamente aqui. Aliás, já estava e está ainda junto conosco, Monacor Sarapião Filho, né? De Florianópolis. Vamos ver o que ele fala conosco nessa tarde.
1: A tarde da bênção está sendo ouvida em 138 países, em vários dialetos, com o nosso irmão Moacir, diretamente dos estúdios da Rádio Alto Vale, da Rádio Adorai Alto Vale, lá em Taió. Queria mandar um abraço ao evangelista, meu amigo, irmão da fé também, o Gerson Cardoso, ali em Daial. E o pessoal também é ali em Barra Velha. Barra Velha, Hélio e a sua família, que deve estar com certeza ouvindo a Rádio da Benção com o varão nosso amigo Moacir. Então, Moacir, na medida do possível, roda aí com Mara Lima, em memória para todos os ouvintes. Nesse exato momento, nós estamos com 14 ouvintes, né, fora, que a gente não sabe, né, Moacir? Eu estou aqui no sistema YouTube, me acusa com 14 pessoas, mas eu creio que estava atingindo muito mais, com a glória de Deus. Boa tarde a todos.
0: Na verdade, irmão Nacor, o pessoal, né, assim como você diz, através do link da rádio aí, tem um monte de gente que está ouvindo, né, a rádio aí, né, a transmissão, né, e é bênção de Deus, né. E eu creio que, né, muitas pessoas, né, estão sendo alcançadas, né, através da programação da Rádio Adorai Alto Vale, né. Eu sempre falo que os irmãos, né, no meu programa aqui, que mande o link da rádio, né, para outras pessoas, para que esse trabalho venha a ser cada vez mais divulgado, né, e o nome do Senhor Deus venha a ser glorificado, amém? Pois você está rodando um louvor, irmão, na cor Serapião, e assim que rodar esse louvor, eu já vou ver se já rodo também em seguida o louvor é pedido do Senhor aí com Mara Lima, tá bom? Que Deus abençoe todos os irmãos aí da cidade aí, né, daqui de Florianópolis, né? É um prazer ter os irmãos junto conosco, amém? Não esquecendo, meus queridos, que às 16 horas a gente vai estar rodando a pregação da palavra com a missionária ali da cidade de Joinville, amém? E não esquecendo também que às 17h20 a gente vai estar

Lindo louvor com Mara Lima, In Memoriam, a pedido do irmão Nacor Sarapião, filho ali de Florianópolis, que Deus abençoe o irmão Nacor, né, sua família. E também nós temos junto conosco o pastor irmão Adriano Ferrari, né, ele escreve: Deus abençoe a todos da rádio. É um prazer ter nosso irmão junto conosco, né, ouvindo a Rádio Adoreto Vale, aí o programa Tarde com Deus, né, que a gente faz toda segunda-feira, quando é possível a gente estar aqui. Que Deus abençoe nosso irmão e a todos que estão ligadinhos aí pela Rádio Adoreto Vale. Um abraço também a todos os irmãos que estão ali na cidade de Indaial, ali, né, a gente tem ali alguns irmãos ali, né, conhecidos da gente, né, que estão fazendo a obra ali, onde a gente também foi obreiro por quase 5 anos ali, né. Deus abençoe a todos os irmãos da cidade de Indaial, amém, meus queridos? Não esquecendo que às 16 horas, 16 e pouquinho, a gente vai estar colocando a pregação da palavra do Senhor nosso Deus. Mas neste momento a gente vai ouvir mais o lindo louvor e assim a gente vai estar já logo passando para a pregação da palavra do Senhor nosso Deus.

0: Lindo louvor com Herdeiros do Reino, a Cruz e o Galardão. Glória a Deus. Meus queridos, chegou o momento de nós ouvirmos a palavra do Senhor nosso Deus, né? Já é, falta um minuto, né? Na verdade, para 16 horas. E nesse momento a gente vai estar ouvindo a palavra do Senhor nosso Deus, né? Pela missionária Daniela, da cidade de Joinville. Amém? Vamos ouvir este lindo louvor. E assim a gente prossegue com este trabalho aqui, né? O programa Tarde com Deus.
1: A paz do Senhor Jesus a todos que estão escutando aí a rádio. Que o Senhor Jesus possa te abençoar grandemente nesse dia. Palavra de Deus para a nossa vida hoje é em Mateus 6:33. A Bíblia diz: buscai primeiro o reino de Deus e a sua justiça, e todas essas coisas vos serão acrescentadas. Compreenda que aqui há alguns requisitos que nós precisamos fazer para nós alcançarmos aquilo que Deus tem para a nossa vida. Lembre hoje que a sua prioridade é buscar o reino de Deus. Quando nós buscamos o reino de Deus, o próprio Deus se responsabiliza por nós, nos dando aquela promessa de que não vai nos faltar. Não vai nos faltar vestimenta, não vai nos faltar o alimento, não vai nos faltar o que precisamos, porque a Bíblia diz que Ele supre, aleluia, todas as nossas necessidades. Então, primeiro significa prioridade. A pergunta para você é: quem tem sido a prioridade na sua vida? À medida que você acorda, à medida que você deita, quem é a prioridade? Prioridade é você tirar aquele tempo primeiro para Deus. E também, prioridade é amar a Ele sobre todas as coisas. E ao teu próximo como a ti mesmo. A Bíblia diz, Romanos 14:17, pois o reino de Deus, ele não é comida e nem bebida, mas justiça, paz e alegria no Espírito Santo. Compreenda que o reino de Deus também é justiça, é paz e alegria no Espírito Santo. Então, muitas das vezes, alguém pergunta: ah, se você está no caminho do Senhor, por que que você está passando uma dificuldade, né? No sentido de não ter naquele momento. Você pode até não ter naquele momento, mas você tem uma palavra nesse dia. É que o Deus que nós servimos, Ele é um Deus provedor. Pode até não ter de manhã, mas à tarde Ele providencia para você. A segunda coisa é a justiça. A justiça de Deus. Como que você tem vivido? Viver de acordo com os padrões de Deus, fazendo o que é certo, reflete o caráter de Cristo em tudo o que fazemos. O que você tem feito? Tem demonstrado o caráter de Cristo? O que você tem feito? As pessoas têm olhado para você como verdadeiramente alguém que segue a Jesus, como verdadeiramente alguém que faz com que todos olhem e digam: olha, eu vejo Deus naquela pessoa. Então, que hoje você também tenha o caráter transformado em Cristo Jesus. O Salmos 37, o verso 5 e 6 diz assim: entregue o seu caminho ao Senhor, confie nele e o mais ele fará. Ele fará sobressair a sua justiça como a luz e o seu juízo como o sol ao meio-dia. Compreenda que quando você entrega o seu caminho ao Senhor, e diz aqui, confie nele, né? Você tem que confiar. Confiar que Ele é aquele que cuida de tudo. É aquele que nos sustenta, é aquele que nos levanta. É aquele que peleja por nós. É aquele que está no controle de todas as coisas.

0: Agora, nesse momento, cada pessoa seja abraçada pelo Espírito Santo, conduzidas pelo Espírito Santo, abençoadas, guiadas, que a mente e o coração estejam voltados agora no Senhor. E que Deus abençoe cada ouvinte, cada participante, e que Deus possa fazer de você um instrumento na mão dele. Seja abençoado agora. Seja fortalecida agora pelo Senhor. Em nome de Jesus. Que o Senhor te abençoe neste dia. Aqui quem fala é Daniele, né? De Joinville, mas serva do Senhor para servir a Cristo e fazer a vontade dele conforme aquilo que ele direciona. Fica com o Senhor Jesus nesse dia. Que ele te abençoe muito mais. Seja um dia abençoado e cheio do Espírito Santo de Deus. Seja abençoado agora, fortalecido agora, em nome de Jesus. Que o Senhor te abençoe grandemente, poderosamente, com a graça e com a paz de nosso Senhor Jesus Cristo. Receba de Deus um direcionamento, receba de Deus uma fortaleza que só Ele pode te dar. Lembre, você tem um Deus que tudo vê, que tudo sabe, que tudo contempla e está no controle de todas as coisas. Lembre que quando você precisar, você tem um Deus que promete e que cumpre o que promete. Fica com o Senhor Jesus agora, em nome de Jesus. Que o Senhor te abençoe grandemente, poderosamente, e fique com a paz do Senhor Jesus. Um abraço.
1: Amém, meus queridos. Uma linda palavra, né? Direcionada pelo Espírito Santo de Deus, pela missionária Daniela, ali da cidade de Joinville, né? Que Deus abençoe nossa querida irmã, né? Missionária ali, irmã Daniela, né? Que sempre, né? Está trazendo algo para nós na segunda-feira aqui, ela. E também a nossa querida irmã, parece que esqueci o nome dela ali, né? Sempre estão junto conosco aqui, nos ajudando, né, nesse trabalho tão abençoado, né? A importância da palavra, meus queridos. Uma das coisas que nós temos que entender é que o nosso Deus, ele fala conosco de diversas formas, né, usando seus vasos, né? E nós precisamos nos alimentarmos da palavra do nosso Deus, porque é vida para nós. Uma das coisas que nós entendemos que o nosso Deus nos fala pela palavra dele, que nem só de pão vive o homem, mas de toda a palavra que sai da boca de Deus, né? Então nós temos que entender a palavra do Senhor, que nós temos que nos alimentar dela. Uma das coisas que nós temos que entender que o nosso Deus, ele é primazia em nossas vidas. Em primeiro lugar, Deus em nossa vida, meus queridos. Tem um hino que nós cantamos, quando tudo deixares no altar. E muitas das vezes nós não queremos deixar no altar certas coisas, né, seculares dessa vida, para que o Senhor nosso Deus tome a direção de tudo em nossas vidas. E se nós não deixarmos as coisas seculares dessa vida aos pés da cruz e se agarrarmos ao nosso Deus, Deus não é primazia em nossa vida. Então, quando nós deixarmos tudo aos pés da cruz, pedindo que o Senhor Deus dirija a nossa vida em tudo, todo o nosso ser será guiado pelo Senhor nosso Deus, pelo seu Santo Espírito. Um dos maiores problemas em nossas vidas é que muitas vezes nós só molhamos os nossos pés, mas nós não mergulhamos na água do Espírito. Mas quando nós entrarmos pelas águas do Espírito, quando todo ser, todo o nosso ser direcionado pelo Espírito Santo, Senhor Deus, nós possamos daí dizer verdadeiramente: já não vivo mais eu, mas Cristo vive em mim. Que nem o apóstolo Paulo falou, meus queridos. Aí é Deus que nos domina. A primazia em nossa vida tem que ser o Senhor nosso Deus. E o nome dele venha a ser glorificado. Que Deus abençoe, né, a nossa querida irmã, ali da cidade de Joinville, a irmã Daniele, né? Que Deus recompense ela, né, e a sua família em nome de Jesus. Amém? Nós também junto conosco, irmão na cor Sarapião Filho, né? Vamos ver o que tem para nós aqui. Só deixa eu parar um pouco aqui, meus irmãos, o fundo musical. Isso, deixa eu ver o que o Monacor mandou para nós aqui.
2: Varão Moacir. esse pastor Adriano, juntamente com a missionária

0: Coreana, eles são na cidade de Polônia, no interior de São Paulo, e tem um canal no YouTube que só fala em comida, canal Ferrari. Isso é uma benção, o pai dele, seu Jaime, a dona Iraci, e eles têm um canal só de gastronomia na cidade de Polônia. Só, moci, é aquela comida rural, entendeu, moci? Coisa linda,
1: Isso é
0: moci,
1: coisa
0: coisa
1: boa.
0: linda mesmo. Pessoal que puder ir participar, o canal do casal Ferrari, é uma benção.
1: Amém. Que Deus abençoe, né? Então, o irmão Nacor, né? Sarapião, filho ali de Florianópolis, né? Que está falando aí, né? Os irmãos que querem seguir o casal Ferrari aí, né? O nosso irmão Adriano Ferrari, o casal aí que tem o seu canal ali, né, meus irmãos? Que faz, mostra ali os alimentos que se prepara ali, comida caseira, coisa boa, meus queridos, né? Nós temos que alimentar também nosso corpo físico, é verdade, mas também a nossa alma, nosso espírito, né? E uma das coisas que eu gosto muito também, eu creio que a maioria dos irmãos gosta, são as comidas caseiras, e é muito gostoso, né? Então, os irmãos que puderem acompanhar aí o canal do irmão Adriano Ferrari, ali, a sua esposa, né? Pode estar junto com eles ali, né? E vai ser uma bênção de Deus. Nós temos também a irmã Mária ali de Pouso Redondo. Pastora ali, ela coloca glória a Deus por esta palavra missionária Daniela. Que Deus abençoe os irmãos que estão ali, né, aqui na cidade de Pouso Redondo, né, ouvindo a palavra do Senhor nosso Deus, né. Meus louvores, Deus abençoe todos os irmãos ali. E vamos ouvir mais alguns louvores neste momento, meus queridos. Não esquecendo, às 17h20 a gente vai estar orando, intercedendo pelos irmãos ali, né? E não esquecendo que hoje à noite um grande culto ali na cidade, né, de Florianópolis. Aliás, estou trocando as bolas aqui, ali na cidade de Salete, né? Um grande culto na cidade de Salete, onde o pregador vai ser o irmão Ivo. Deixa eu ver o nome, já esqueci o nome do evangelista aqui, Ivo. Deixa eu ver. Onde é que eu coloquei aqui? Vamos ver. Evangelista irmão Ivo Ribeiro, né? O evangelista Ivo Ribeiro vai estar ministrando a palavra ali na congregação Ágape, na cidade de Salete. E todos são convidados, né, para estar ali, para receber as bênçãos do Senhor nosso Deus. Amém? Nós temos aqui junto conosco também a irmã Nice, né, manifestando glória a Deus por esta palavra. Amém, meus queridos? Vamos de louvor neste momento? Vamos ouvir mais alguns louvores.

as três árvores. Imaginemos três pequenas árvores que sonhavam que seriam depois de grandes. A primeira queria ser o baú mais precioso do mundo, cheio de tesouros. A segunda queria ser um grande navio para transportar reis e rainhas.

0: A terceira árvore queria ficar no alto de uma montanha e crescer tanto que as pessoas, quando olhassem para ela, levantassem seus olhos e pensassem em Deus. Mas a primeira árvore acabou sendo transformada num coxo de animais coberto de feno. A segunda virou um simples barco de pesca, carregando pessoas e peixes todos os dias. E a terceira árvore, mesmo sonhando em ficar no alto de uma montanha, acabou cortada em grossas vigas e colocada de lado no depósito. Mas numa certa noite, uma jovem mulher colocou seu neném nascido naquele coxo de animais. E de repente, a primeira árvore percebeu que continha o maior tesouro do mundo. A segunda árvore, anos mais tarde, acabou transportando um homem que acabou dormindo no barco. Mas quando a tempestade quase afundou o pequeno barco, o homem levantou-se e disse ao mar revolto: "Sossega." E entendeu que estava carregando o rei dos céus e da terra. Tempos mais tarde, numa sexta-feira, a terceira árvore espantou-se quando suas vigas foram unidas em forma de cruz e um homem foi pregado nela, pois fora condenado à morte mesmo sendo inocente. Logo, sentiu-se horrível e cruel, mas no domingo, o mundo vibrou de alegria e a terceira árvore entendeu que nela havia sido pregado um homem para a salvação da humanidade e que as pessoas se lembrariam de Deus e de seu Filho Jesus Cristo ao olharem para ela. O coração do homem pode fazer planos, mas a resposta certa vem do Senhor. Pense nisso.
1: Amém, meus queridos. Uma linda reflexão, né, sobre as três árvores, né? Que Deus abençoe nossos irmãos. Aí já estamos ligadinhos novamente aqui. Já voltamos aí o programa, né? E é bênção de Deus, amém? Que, meus amados, não esquecendo que a partir das 17h20 a gente vai estar orando, né? Você que precisa de oração, se ligue junto conosco aí, vai ser bênção de Deus, você orando e orando, gente, unindo a nossa fé, né? O milagre de Deus pode acontecer na minha e na tua vida, amém? Meus amados, vamos ouvir mais lindos louvores aí, e fica ligadinho, no momento de oração, né? Você que precisa de um milagre de Deus na tua vida, né? É o momento de você se chegar diante do trono da glória de Deus.

0: Lindo louvor com Wagner Roberto, História de Agar. Meus amados, você soube esses lindos louvores aqui na rádio Adorai Alto Vale. Amém, meus queridos? Vamos ouvir mais uma linda reflexão neste momento, vamos?
1: Ele cuida de você. Logo após um ataque terrorista, alguns sobreviventes foram convidados para compartilharem o que havia acontecido em suas vidas. Em todos os casos, ocorreram pequenos detalhes que fizeram grande diferença naquele dia. O chefe de uma empresa havia chegado tarde porque aquele era o primeiro dia de seu filho na escola. Uma senhora atrasou-se porque o despertador não funcionou. Outra ficou presa num congestionamento no trânsito. Alguém havia perdido o ônibus. Outro teve dificuldade em fazer o carro funcionar. Havia muitos outros casos, detalhes ou contratempos que salvaram suas vidas. Então o Senhor disse: hoje, quando pego um congestionamento no trânsito, perco um elevador, atendo uma ligação telefônica no momento da saída, pequenas coisas que me aborreciam, penso comigo: estou exatamente onde Deus quer que eu esteja neste momento. Na próxima vez em que parecer que tudo está errado, não fique triste. Louve a Deus e agradeça, porque Ele está cuidando de você.
0: Amém, meus amados, uma linda reflexão para com as nossas vidas, né? Sobre o cuidado de Deus para conosco, né? Deus, Ele cuida de nós, meus irmãos, nos mínimos detalhes. Assim como um pai cuida de um filho, né? O nosso Deus cuida de nós também. A Bíblia nos diz que ainda que uma mãe, né, esqueça do seu filho que amamenta, porém o nosso nome, né, está gravado nas palmas das suas mãos, ou seja, a nossa vida está nas mãos de Deus. É Ele que cuida de nós. Deus nunca vai deixar nenhum dos seus filhos perecer. Então, Ele tem cuidado de você. Amém? Receba essa linda reflexão para que a tua vida aplique ela no teu coração, sabendo que Deus, Ele cuida de você. Meus queridos, não esquecendo que hoje à noite, né, um grande culto ali na cidade de Salete, ali na congregação Ágape, aonde quem está ministrando a palavra ali é o evangelista irmão Ivo Ribeiro, né? Então o evangelista vai estar ministrando a palavra e todos são convidados para estar ali, né? Para glorificar, exaltar e bendizer o nome santo do Senhor nosso Deus. Ali ao lado da casa da irmã Inês tem a linda congregação ali, né? É o povo abençoado, um povo humilde ali, onde Deus manifesta a sua glória. E todos são convidados para estar ali, né? Para receber as bênçãos do Senhor nosso Deus. Amém, meus queridos? Não esquecendo, já é 17 horas, né? Às 17h20, por aí a gente vai estar orando junto com os irmãos. Não esqueça, vamos fazer aí uma corrente de oração, todos nós juntos reunidos aí, né? Para que o nome de nosso Deus venha a ser glorificado através da minha e da tua vida. Mas enquanto isso, a gente vai rodando mais uns louvores até chegar o momento de nós orarmos todos juntos. Amém?

Segure a mão do seu irmão nessa noite. Em forma de canção, você vai orar por ele agora. E Deus vai falar com você. Aleluia.

0: Amém, meus queridos, um lindo louvor com Fabiano Barcelo. Chora que a vitória vem. É, às vezes nós temos que chorar, né? Aos pés do nosso Senhor, e aos pés da cruz, chorar, clamar, buscar. E no momento certo, Senhor Deus, nos dá a resposta da minha e da tua oração. Amém, meus amados? Meus queridos, falta 2 minutinhos, né? Mas a gente vai já estar orando neste momento, né? Depois a gente continua com mais alguns louvores. Você que precisa de oração, eu também preciso. Sei que todos nós precisamos de oração, né? E a Bíblia nos diz que nós devemos de orar uns pelos outros, amém? Então chegou o momento de nós orarmos. Vamos ligar nossa fé em ação, né? Todos nós, né? Orando, clamando, buscando. E o milagre de Deus vai acontecer na minha e na tua vida, amém? Vamos orar, meus amados, amém? Querido Deus, eterno Pai, em nome de Jesus Cristo, o teu santo e amado Filho, Pai, eu te peço, neste momento, meu Deus Criador, através da minha alma, através do meu espírito, assim eu entro diante do Senhor, Pai, através, sim, da minha alma e do meu espírito, eu entro diante do Pai, do Filho e do Senhor, sim, meu Santo Espírito. Eu lhes peço, neste momento, Senhor Deus, entra com providência na vida de cada um dos irmãos que estão ligadinhos pela rádio Adorai o Teu Vale nesse programa Tarde com Deus. Vidas que precisam de um milagre, que necessito, Pai, de algo da parte do Senhor, que só o Senhor sabe e conhece, meu Deus, a vida de cada um. Neste momento, quero pedir ao Senhor, meu Deus Criador, entre com providência, restituindo famílias que estão brigadas, divididas, Pai, que não se dão mais. Que essas vidas possam se perdoar, se consertar. Que possa haver união novamente, também casais que estão se separando, ou que se separaram, que estas obras do diabo sejam colocadas por terra, para essas vidas possam se perdoar, Pai, se unindo novamente de acordo com tua palavra, Pai, e o teu nome seja glorificado. Também visita aquelas pessoas que estão enfermas, com todo tipo de enfermidade, seja ela maligna, seja ela benigna, crônica, mortal, pessoas que estão desenganadas no leito ali no UTI, Pai, no leito de hospital, só esperando a morte chegar. Senhor, tu és o dono da vida. Arranca essas pessoas de lá, Pai, curando, salvando, transformando, que o teu nome seja glorificado. Cura estas vidas, Pai, use de misericórdia. Assim eu peço ao Senhor, querido Deus, em nome de Jesus. Também eu quero pedir ao Senhor, querido Deus eterno, Pai, todos aqueles, Pai, que se encontrarem nesta tarde triste e desanimado, anima essas pessoas, alegra, Pai, traz ânimo, traz força, traz graça para essas vidas, para que elas possam, Pai, andar mais uma milha diante do Senhor, ainda que as lutas, problemas, dificuldades e situações sejam diversas. Ainda que o gigante tenha se levantado contra essas vidas, Pai, coloque esse gigante, esses demônios por terra, e dá vitória para o teu povo, dá vitória para esta vida que precisa de um milagre do Senhor. Eu também quero pedir ao Senhor, querido Deus eterno, Pai, pessoas que foram, meu Deus, afetadas por meio de obra maligna das trevas, seja ela macumbaria, bruxaria, voodoo, alguma maldição, alguma palavra maligna, maldita, lançada, coloque por terra, queimando estas obras do diabo. Eu quero pedir ao Senhor também, meu Deus, Criador, abre porta de empregos para aqueles que estão desempregados. Também levanta aqueles, meu Deus Criador, que tem um chamado, tem um ministério, Pai, tem algo da parte do Senhor, qual o Senhor colocou em vossas vidas, Pai. Pessoas que têm um chamado já desde o ventre da sua mãe, o Senhor já chamou para uma grande obra. Desperta estas vidas, Pai, enchendo o teu Espírito Santo, enchendo a tua unção, da tua graça, teu poder, para que possa fazer a tua vontade, o teu querer. Também eu quero pedir ao Senhor, meu amado Deus, abençoe a todos os irmãos e irmãs que estão na madrugada, clamando, buscando, Pai, pela tua presença, na madrugada, intercedendo pela rádio Adrael Tovale, também intercedendo pelo meu Eloy e pela família dele. Eu peço ao Senhor, meu amado Deus, Senhor, derrame minhas bênçãos, material, espiritual, financeira, conjugal, derrame as bênçãos da saúde, da prosperidade e do livramento na vida dos teus filhos e das tuas filhas, que estão clamando nas madrugadas, intercedendo por esta rádio, pelo meu Eloy e pela sua família. Abençoe cada um, Pai, o teu nome seja glorificado. Abençoe meu programa, Pai, que eu faço nas segundas segunda-feira, abençoe também o programa do Eloy, de segunda a sexta, até mesmo nos sábados, Pai, e o teu nome venha ser glorificado. Levanta também mais mantenedores para esta obra, Senhor Jesus, pessoas que amem a obra do Senhor, pessoas, meu Deus, que ajude para que esse trabalho possa ser divulgado por todos os cantos deste mundo, Pai, e o teu nome venha ser glorificado. Abençoe a todos aqueles que estão contribuindo, Pai, com seu poder aquisitivo, Pai, ajudando para que esse trabalho vá mais à frente, o teu nome nome venha ser glorificado. Eu quero pedir ao Senhor, querido Deus, eterno Pai, que a Tua graça, a Tua paz e a comunhão do Espírito Santo de Deus seja derramada em cada vida, em cada lar, em cada família, e o Teu nome venha ser glorificado, sim, meu Deus Criador. Assim eu te peço, Senhor Deus, em nome de Jesus. Amém. Amém, meus amados. Que Deus abençoe a todos vocês, né? Que o amor de Deus, né, a paz do nosso Senhor Jesus Cristo e a comunhão do Espírito Santo de Deus seja armada em vossas vidas, em vossos corações. E se Deus quiser, segunda-feira, nós estaremos aqui novamente para estar fazendo este programa. E eu sei, meus amados, que o Senhor Deus fala com vidas através do louvor, através da reflexão, né? Deus fala conosco neste lugar aqui. Vidas são edificadas, vidas se levantam novamente, vidas estão pensando em parar. De uma forma ou de outra, Deus continua falando, usando os seus vasos, né? E o nome do nosso Deus venha ser glorificado através da minha e da tua vida. Não esqueça, divulgue esta rádio, esse trabalho, né? É, para outras pessoas, mandando o link da rádio, né? E assim o trabalho do Senhor Deus vai crescendo e você faz parte, né, deste trabalho, né, onde Deus vai te recompensar, né, e o nome dele será glorificado através da minha e da tua vida. Mas, amados, Deus abençoe a todos vocês. Não esqueça de orar, continuar orando por esta rádio, continuar orando por nós, pelo irmão Eloy, pela sua família, né, para que Deus continue nos guardando e nos protegendo. Amém? Deus abençoe a todos. Um abraço, meus queridos, do tamanho do município Itaió. Um beijão no coração de cada um. E, se Deus quiser, segunda-feira, nós vamos estar aqui novamente, né, em nome de Jesus, fazendo o nosso programa, o programa Tarde com Deus. Shalom para todos. Deus abençoe a todos. Oi?
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0: Pode falar aqui então, meu. Isso, aproveita aí.
2: A paz do Senhor, meus armados irmãos, Deus abençoe grandemente. Obrigado, irmão Moacir, evangelista irmão Moacir, por essa tarde maravilhosa aqui junto com a gente. Eu já deixo aqui o convite para todos os dias, de segunda a sexta, a gente está 4 horas da manhã, trazendo aqui uma breve palavra, né? Uma oração, e em seguida uma hora de louvor country e 3 horas de louvores, louvores antigos, modo de viola. E todo sábado e domingo, moda gauchesca, a pedido do nosso irmão aqui, evangelista, Moacir Lima.
0: Amém, meus amados. Deus abençoe a todos. Um beijão no coração de cada um e vamos com mais uns louvores aí, né? Até encerrar o meu horário. Amém? Que Deus abençoe. Até segunda, se Deus quiser, em nome de Jesus.

0: 17 horas e 30 minutos.
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0: 17 horas e 31 minutos.
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4: Lembro-me ainda quando era criança e divertia as pessoas com a ideia de que eu jamais ficaria velho. Morrer então, nem pensar. Eu jamais iria morrer. Conforme fui crescendo também minha convicção. Quando desabrochava a juventude, eu descobri a vida. Descobri também que o homem chora. A linda donzela com quem pensava que passaria a vida toda foi embora. Bem, consolei-me com a ideia de que perder apenas uma batalha. Afinal, para quem não morre, há muito tempo para viver. Mas de repente aquele amigo do peito, sei lá por que cargas d'água, me aprontou uma bela traição. Passado pouco tempo, uma pancada maior balançou o gigante. Agora foi meu pai que se despediu para sempre. Sem esperar a secagem das lágrimas, lá se foi também minha mãe. Ah, vida ingrata e desprovida de piedade. Ainda bem que tinha a amada para me dar seu ombro e o seu peito para levar meu pranto. Da amada também vem compreensão e faz brotar o temporal que escureceu minha alma. Já sem saber se resta ainda um coração, vem mais um golpe. O filho ingrato fere fundo e o irmão, apoio certo que restava, me lança fora, desfere o golpe fatal. Velho, cansado foi a vida, a realidade. Também passei, agora posso compreender. Não se precisa da eternidade para ser velho, nem se precisa da morte para morrer. Eu transformei em prosa a reflexão de uma bonita poesia de um sábio poeta. Como é que você costuma receber os contras que a vida traz? Costuma se afetar por eles a ponto de se desesperar? E então corre o risco de envelhecer depressa e morrer cedo, ainda que continue vivendo. É isso? Se permitir que as pancadas que a vida traz o afetem tanto, não terá forças para atingir suas metas. Você vive num mundo cheio de ingratidão, de incompreensão, de intrigas e brigas sem fim. Você tem que se tornar invulnerável a esses ataques externos. Pare de ouvir o que as pessoas falam, o que elas fazem. Você é você e tem que continuar. Você tem que prosseguir. Não é o caso de se tornar frio sem sentimento. A questão é...

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3: Oi, já estamos de volta no Adora Top com Jonatas Gonçalves e o sucesso da música gospel não para. Tem mais um sucesso chegando.
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0: Programa Dora Top com Jonatas Gonçalves fazendo parte do seu dia a dia, com músicas escolhidas a dedo do seu artista predileto. Claro, tem um pouquinho de tudo. Tem as músicas que foram sucesso e marcaram corações, marcaram épocas. E também tem as músicas novas, os lançamentos, as novidades, um pouquinho de tudo para você ficar por dentro dos bastidores e das músicas novas dos artistas. É o programa Dora Top, que volta no próximo bloco aqui na nossa rádio.
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3: 17 horas e 53 minutos.
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5: Bem, claro, as calculadoras são úteis às vezes, mas em vez de eliminar o seu telefone ou uma calculadora material, eu sei, tão arcaico, você pode usar o Google para isso também. Tudo o que você precisa fazer é digitar qualquer número, mais, menos ou qualquer função que precisar, o outro número e em seguida, em

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3: O melhor da música gospel aqui no Adora Top, no seu rádio. Aumente o som.
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2: Com este lindo louvor na última do nosso programa de hoje, eu vou ficando por aqui. Tudo que é bom dura pouco, mas o que é pouco sempre é válido. E a gente está aqui disponível sempre neste mesmo horário, aqui nessa mesma rádio. Compartilhe para os seus amigos que tem mais Adora Top na próxima edição com músicas escolhidas a dedo do seu artista predileto, tá bom? Fiquem com Deus, Deus abençoe a sua vida e até a próxima edição do Adora Top.
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Opa, já estou por aqui, mais uma vez, Ronan Oliveira, te acompanhando em mais uma Estação Louvor. Claro, né? Com aquela programação feita com muito carinho e também, obviamente, com inspiração divina. Até porque nós vamos ouvir os melhores louvores nessa semana que está apenas começando. Então aproveite, abra o seu coração, encha a sua mente de pensamentos positivos, de agradecimento, de amor, e isso tudo vai fazer com que a nossa semana seja realmente especial. Combinado? Estação Louvor no ar!

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0: Tá na hora do intervalo, mas é super rápido. É, aqui a gente gosta de ouvir mais música. Então fique por aí porque eu já volto trazendo mais sucesso. Até já. 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
1: 18 horas e 28 minutos.
0: Deu tempo de tomar aquela aguinha? Muito bem, já estamos de volta com a nossa programação e eu sei que você vai adorar mais essa parte, com grandes sucessos aqui na

0: Aqui os intervalos são sempre muito rápidos, então não saia daí, é rapidinho e a gente volta com muito mais música. Até já!
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0: Muito bem, já estamos de volta aqui na sua rádio com a melhor programação. Foi um intervalo super rápido e já trazemos mais sucessos para

0: Quando começa é uma delícia, né? Aquela sensação de que vamos passar muitas horas juntos, ouvindo as melhores músicas, mas chega no final, dá uma peninha, não dá? Mas fique tranquilo, a gente vai se encontrar de novo aqui, nessa estação, nesse canal, com as melhores músicas. Vai demorar não. Valeu, fui! Estação Louvor.
1: 19 horas e 8 minutos.
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Iniciamos mais uma semana com o propósito de adorar. Então sejam bem-vindos e bem-vindas ao É Para Adorar, onde a música se encontra com os nossos corações. Então prepare-se para uma experiência única de fé e louvor.

0: de significado. Assim é cada momento aqui no nosso É Para Adorar. Já já a gente volta, hein?
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0: Espero que você tenha aproveitado o momento de reflexão. Agora é hora de continuar nossa experiência de adoração com mais músicas que alimentam a

0: Jesus. Quantos apaixonados por Jesus estão aqui nesta noite?
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Você que tá aí ouvindo, mais um momento de adoração aqui no nosso programa É Para Adorar. Prepare-se para se conectar com o divino através da música que toca o seu coração, hein? Já já a gente volta, hein?

0: É hora de concluir mais uma jornada de louvor e reflexão espiritual. Que os louvores que ecoam hoje continue aí a ressoar no seu coração, fortalecendo cada vez mais a sua fé e a sua esperança. Até a nossa próxima edição do nosso É Para Adorar.
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0: Oi, ouvinte, amigo, amiga, aprenda a compartilhar um amor que vale a pena. Seu nome é Jesus. Está escrito em Romanos 8:28. Todas as coisas contribuem juntamente para o bem daqueles que amam a Deus, daqueles que são chamados por seu decreto. Há algum tempo havia uma canção popular com as seguintes palavras: eu sinto muito, eu nunca lhe prometi um jardim de rosas. Deus certamente criou para o homem um maravilhoso jardim do Éden, um estado de perfeição no qual o homem poderia viver livre de qualquer desejo. Mas o homem pecou contra Deus e ele o removeu do jardim. Contudo, ainda agora, Deus prometeu nos livrar de nossas adversidades. Há duas maneiras de se responder às adversidades. Podemos desistir e ficar deprimidos, ou podemos vencê-las e ficar felizes. O problema com desistir e ficar deprimido é que as adversidades não param e, em vez disso, parecem piorar. Uma das melhores maneiras de vencer a adversidade é louvar a Deus no meio do turbilhão, começar a cantar a Deus ou ler os salmos em voz alta, meditar nas Escrituras, especialmente em passagens como Romanos 8:28-39, que incluem uma segurança maravilhosa. Porque estou certo de que nem a morte, nem a vida, nem os anjos, nem os principados, nem as potestades, nem o presente, nem o porvir, nem a altura, nem a profundidade, nem alguma outra criatura nos poderá separar do amor de Deus que está em Cristo Jesus, nosso Senhor. Lembre-se de que nossa esperança não está baseada em circunstâncias. Nossa esperança está edificada em nada menos que no sangue e na justiça de Jesus. Em Cristo, a rocha sólida, estou firmado. Todo o terreno ao redor é areia movediça. Também como diz a música, se eu nunca tivesse problemas, como saberia que Deus pode resolvê-los? Como saberia o que a fé em Deus pode fazer? É nas adversidades que aprendemos a confiar em Jesus e, através da confiança, vencê-las. Olhe para as adversidades como uma oportunidade de Deus para você crescer na fé e se tornar um servo mais forte. Momento Fé no Criador.
1: Os céus declaram a glória de Deus e o firmamento anuncia a obra das suas mãos.
0: Nosso Deus e Pai, louvamos-te por tua constância, louvamos-te por tua graça e misericórdia, e agradecemos teu amor irrestrito que nos resgatou da morte através da cruz de Cristo. Somente tu és digno de ser louvado, ó Deus. O Senhor é minha esperança e meu cântico, através do precioso nome do seu Filho. Amém.
1: Que privilégio ter a mesma mão que fez o universo e espalhou as estrelas, escrevendo seu nome no livro da vida. Louve a Deus por isso e declare agora Cristo como seu Senhor e Salvador, buscando a partir daqui o perdão e uma vida correta. Deus alegra-se por todo aquele que assim desejar de todo o coração.

0: 19h57.
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0: bênção na sua vida. Nessa segunda feirosa, esse é o dia que o Senhor nos fez. Esse é o dia que o Senhor coloca na agenda como dia da minha, da sua, da nossa vitória. E chegamos, é claro, para mais uma programação Diante do Altar. Eu sou seu irmão em Cristo, pastor Gilvani Nunes, e vou passar essa hora com você abençoada. Isso mesmo, coloca aí, Gilvani Nunes é o seu pastor, seu servo, a seu dispor, trazendo alegria, trazendo palavra de Deus, trazendo louvores abençoados na programação top, top, top, top do seu rádio. É o programa Diante do Altar, beleza? Aqui é pouco papo e muito som, muita música bonita e palavras de Deus pra você. Eu quero declarar que através dessa programação o Senhor vai te abençoar assim de forma poderosa. Eu quero profetizar, recebe? Hoje é o dia da sua vitória. Aumenta o som, vem comigo, porque agora começa mais uma programação Diante do Altar pra te abençoar. Sobe o som e vem
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0: Muito bem, gente, voltamos depois dessa super sequência maravilhosa que você está ouvindo aqui no Diante do Altar. Eu quero dizer para você que a gente vai para um rápido intervalo e eu volto já já, trazendo mais de Deus para sua vida na programação topzera do seu rádio. Aproveita esse break rapidinho, faz o seguinte, convida alguém para ouvir a programação junto com a gente. Porque, ó, vou falar para você, tá vindo coisa boa por aí. Então, não perde, não muda, fica por aí, porque o melhor de Deus, como eu digo sempre, ainda está por vir. Beijo no seu coração, volto já já.
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0: Voltamos do intervalo com esse programa que hoje tá top. É um prazer saber que você tá junto com a gente na programação alegre, feliz e abençoada do seu rádio. Programação pra cima, programação que traz a bênção de Deus em forma de louvor e palavras. Muito obrigado a você que dá carona pra gente aí no seu rádio, você que tá acompanhando a nossa programação Diante do Altar. Muito obrigado pelo carinho. Então, ó, dedicado a você, vem essa super sequência de canção bonita, aumenta o volume aí porque vem louvor abençoado pro seu coração, tá bom? Então aumenta o volume, porque o melhor de Deus está por vir. Está por vir. Bora com a gente!
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0: Que canção maravilhosa foi essa que você acabou de ouvir, hein? Que coisa boa, você está sendo abençoado aqui na programação Diante do Altar. A gente vai dar uma rápida pausa e já voltamos já já com muito mais de Deus para sua vida, com muito mais coisa boa para o seu coração. Por isso eu te peço, não sai daí não. Quando a gente vai dar essa pausazinha rapidinho, você chama alguém, aproveita, convida alguém para poder assistir, para poder ouvir a programação, na melhor programação do seu rádio aqui com a gente, beleza? Então espero você convidando alguém para poder ser abençoado junto com a gente aqui. Já volto já já. É 2 minutinhos. Sai daí não.
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0: Muito bem, minha gente, estamos de volta logo após o nosso intervalo. Isso mesmo, esse é o Diante do Altar. Sou pastor Giovanni Nunes, de segunda a sexta-feira, fazendo alegria, trazendo a companhia com você nessa programação. Ai, ai, vou nem cantar, senão você vai embora. Mas é um prazer poder ter você aqui. Fica com a gente, tá bom? Porque a gente tá aqui preparando sempre coisas de Deus, coisas boas pro seu coração, porque o nosso prazer é fazer o melhor de Deus pra você. Você é importante pra nós, você é o nosso ouvinte, você é a quem nós trabalhamos pesado pra você ser abençoado. Então, é um prazer poder estar por aqui e quero tocar mais canção pra você. Você tá pronto pra ouvir? Então faz o seguinte, como eu digo sempre, aumenta o volume e vem. Vem!
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A palavra de Deus em Provérbios, no capítulo 19, versículo 20, diz assim pra gente: ouça conselhos e aceite instruções, e acabará sendo sábio. A gente sabe muito bem que existe um dito popular, que para mim é um dito satânico. Tem um ditado que diz aí fora que se conselho fosse bom, se vendia, não se dava. Na verdade, quem pensa assim ou quem tem esse dito é alguém muito ganancioso, que pensa em ganhar dinheiro em tudo. Mas conselho é um dom. Ser conselheiro é um privilégio. Os grandes reis da Bíblia conquistavam porque eles tinham grandes conselheiros. Antes de qualquer decisão, reunia sua cúpula de conselheiros e ali ele ouvia um por um para tomar suas decisões. Um filho que se torna um filho abençoado, ele é aquele filho que ouve seu pai, que ouve os conselhos do seu pai, e ele

0: sempre tem uma direção abençoada. Uma ovelha, para se tornar uma ovelha abençoada, ela ouve os conselhos do seu pastor, do seu líder, para que ele possa orientá-la. Tanto que a palavra de Deus diz no Salmo 23, que guia-me mansamente a águas tranquilas, é me aconselhar a descansar, a refrigerar minha alma. E Salomão, o sábio Salomão, talvez alguém pudesse dizer assim, mas Salomão era tão sábio, a sabedoria de Salomão era tão grande que ele tinha uma cúpula de conselheiros também. Então os grandes sábios, na sua sabedoria, ele tinha pessoas sábias ao seu lado para lhe aconselhar. É claro que você não precisa ouvir o conselho de todos e nem todos os conselhos que te derem serão bons. Mas eu vou te dar uma dica. Você quer saber de onde vêm os melhores conselhos? Vem primeiramente das pessoas que mais te amam e que você a ama. De verdade, sabe? E segundo, são de pessoas que te querem seu bem. E terceiro e último, são conselhos que sempre vão te levar para o altar. Esses são os conselhos mais sábios. E a Bíblia diz, ouça conselhos e aceite instruções. E você acabará sendo sábio. Na verdade, é sempre bom ouvir uma segunda opinião. Talvez é sempre bom ouvir alguma instrução. É sempre bom ouvir alguém. No casamento, por exemplo, antes de tomar a decisão, ouça seu cônjuge. Peça para que ele dê opinião, mesmo que a opinião dele não influencie muito na sua decisão, mas já ajuda a você tomar a decisão. Tenha tempo antes de qualquer coisa que vá fazer. E se você tem dúvida, busque seu conselheiro. E um bom conselheiro é o meu pastor, o meu líder. Nas minhas dificuldades, nas minhas necessidades, é dele que vem o conselho. Mas tem uma coisa que é muito legal, que é estranha, mas é legal, que muita gente não procura conselho porque já sabe a resposta. E às vezes a resposta que o conselheiro vai dar é uma resposta que ele não quer ouvir. Por isso eles não buscam. Eles querem ouvir tanto sim, sim, sim. E sabe, se buscar um conselheiro inteligente, esse conselheiro vai dizer não. Então eles nem buscam. E eles vão no conselho do segundo coração. Mas quando você tem uma liderança, quando você tem um pai que te ama, uma mãe que te ama, vá nesse conselho. Porque do coração do homem são os planos, mas a resposta certa vem da boca de Deus. E talvez esse conselheiro possa ser usado por Deus para te instruir. Na dúvida, não vá. Na dúvida, busque um conselho de alguém sábio, que assim você será tão sábio quanto aquele que te aconselhou. Receba essa palavra, não tome decisão sem antes ter um conselho de uma segunda opinião. Esse é o Gotas da Palavra de Deus. Eu sou o pastor Giovanni Nunes. Até a próxima. Graça e paz. Shalom.
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3: Horas e 45 minutos.